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1: 9 e 10.

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7: 9:21.
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0: Muito obrigado.
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11: 9:35.

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2: 9:47.
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1: 9:50.

0: 9:54.
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1: Você vai lá.
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4: 10 e 6.

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1: 10:22.

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1: 10:37.

0: 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Hora certa. 10h47.
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2: 10:56.

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1: 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Hora certa.
2: 11:03. 11:03.

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1: 11:15.
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1: 11:21.
2: Começa logo essa moda, menino, olha.

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2: Mordido de boca? Aqui não.

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2: 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Hora certa.
3: 11:31. 11:31.

0: Obrigado, gente. Obrigado, Rod. Obrigado, família Serra Rodada.
1: Deus te abençoe, legal.
0: Amém,
1: obrigado,
0: todos
1: cara.
0: Nós. Obrigado.
1: Muito bom, muito bom.
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4: 11:34.

11:48.

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1: Meia-noite e 32.

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1: 1 e 3.

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1: 1:47.

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3: 1:51.

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1: Daniel, vamos juntos, Zé Neto Cristiano.

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2: 2:38.

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1: 2:46.
2: Essa é pesada, hein?

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2: 12h55.

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1: Ah, sem Pix não dá.

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1: 3:42.

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2: 3:46.

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1: 4:32.

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1: 4:45.
2: Tem um ditado que diz o seguinte: passarinho que voa,

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1: 4:48.

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1: 4,59.

0: Deus quiser, você vai. Obrigado, gente.
1: Venda 0,3.

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0: 5:34.
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1: 5:37.

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0: 5:51.

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1: 5:54.

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2: 5:58.

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0: Não para. Muito bem, 6 horas e 34 minutos. Hoje é dia 8 de maio, né? 8 de maio, rapaz do céu, já estamos aí no dia 8 de maio, né? 6 horas e 34 minutos, a gente vai para aqui rápido intervalo. Já já a gente volta trazendo muito mais modão para vocês, né? Hoje é dia da Cruz Vermelha, né? Hoje é dia da Cruz Vermelha. Hoje também é dia do artista, né? Hoje é dia do artista também, né? Artista plástico, né? Então, parabéns aí aos artistas plásticos e também à equipe da Cruz Vermelha. 6h34, rápido intervalo, já eu volto.
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0: Muito bem, 6 horas e 42 minutos aqui na Itanews FM. Christian Ralph, Toalha Molhada. Bruno Marrone, 24 Horas de Amor. Chitãozinho Xororó, participação de Fagner Cabocla Teresa e Eduardo Costa, né? Sucesso Canarinho Prisioneiro. Quero mandar um grande abraço ao meu amigo Tuca. Ô, Tuca Pintor, junto com a esposa, todo o pessoal lá na chácara, lá na fazenda, né? Grande abraço aí para vocês. Grande abraço também a todo o pessoal lá do Aras Laço de Ouro. Pessoal do Aras Laço de Ouro, sempre ligadinho, né? Alô, sou Abel. Ô, sou Abel, o homem da pimenta, né? É isso, Abel tem uns molhos top, top, top, viu? Se você quer saborear um molho gostoso, saboroso, aquele molho que não queima, é só procurar o Soabel, certinho? Grande abraço, Soabel! Alô, Serrense! Meu amigo Serrense tá lá tirando leite, né? Serrense tira o leitinho. Tira o leitinho lá para depois fazer um requeijão, rapaz. Pai, pensa no trem bom, hein? Nossa senhora, nossa, vai ser bom para lá, só. Wesley, um grande abraço, meu amigo Serrense, para a esposa, toda a família. Tá sempre ligadinho conosco também, certinho? Quero mandar um grande abraço, meu amigo Alfredinho. Ei, Alfredinho, grande abraço, Alfredinho. Ao Garrafa, né? Garrafa Filho, né? É, um grande abraço aí para vocês, tá bom? É, alô, João Paulo! Ei, João Paulo, um dos maiores laçadores, né? Um dos maiores laçadores aí da região aí. Tá sendo o João Paulo, né? Fazendo dupla aí com nosso amigo Danilo Queiroz. Ei, essa dupla aí vai longe, viu? Grande abraço pra vocês. Toalha molhada, Christian e Ralph. É sucesso, eu toco pra você.

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0: Muito bem, 6:59, aquele rápido intervalo, já a gente volta trazendo muito mais modão para você. Não saia da sintonia.
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10: 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Pedra 90, 75. 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
0: Muito bem, 7 horas e 6 minutos. Sejam todos bem-vindos à nossa programação aqui na Itanews FM. Aquele bom dia gostoso para você que tá aí do outro lado curtindo aí a nossa programação. Alô, Joãozinho, nosso amigo Joãozinho tá lá ligadinho. Dair, né? Alô, meu amigo Dair também tá por lá, Dona Maria, né? Pessoal lá no São Mateus, ligadinho conosco. Aquele abraço aí a cada um de vocês, certinho? Quero aproveitar também, quero mandar um grande abraço a todo o pessoal lá na... os terceiros, né? Pessoal que presta serviços aí, as usinas, né? Grande abraço aí a todos vocês. Pessoal aí do Grupo Santos, um grande abraço a todos vocês do Grupo Santos. Grande abraço também a todo o pessoal lá na Boa Esperança, né? Pessoal na Boa Esperança aí, um grande abraço aí a todos vocês, certinho? Alô, Dona Júlia, seu Xavier também tá sempre ligadinho conosco também, né? Um grande abraço aí para vocês. 7:07 aqui na Itanews FM, Casa de Caboclo, Rick e Renner. Temos também a música de João Pedro e Cristiano, Castelo de Amor. Cheiro de Shampoo, Marcos e Belucci, é sucesso, a gente toca aqui para você. Jaine, Desatino, Cordão de Ouro, Chico Rei, Paraná. Essa daqui eu quero mandar lá pro meu grande parceiro e amigo, o pessoal lá do trailer, né? Lá do trailer da rodovia, meu amigo Bruno. Ô, Brunão, todo o Bruno e toda a família tá sempre ligadinho conosco aí. Grande abraço para você, certinho? Vamos lá então, é modão. Rick Renner, Casa de Caboclo. Alô, meu amigo Zé Perninha. Grande abraço, Dona Thalma também, sempre ligadinho. Grande abraço.

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9: Muito bem, 7:30 aqui na Itanews FM. Aquele bom dia gostoso para você que está aí do outro lado curtindo a nossa programação. Quero mandar um grande abraço a todo o pessoal lá no açougue do Marquinho, loja 1, loja 2, sempre ligadinho conosco. O pessoal também aí da reposição, o pessoal dos caixas, o pessoal da entrega. Enfim, a cada um de vocês, um grande abraço no coração de vocês, certinho?

7h30. Um grande abraço também a todo o pessoal nas fazendas, né? O pessoal nas fazendas sempre ligadinho conosco. 7h31. Coração Cigano, Panda Igre Gilmar. Menina da Aldeia, Gustavo Lima. E também um medre telefone mudo e boate azul com Michel Teló. Sucesso para você do outro lado curtindo aí a nossa programação. Vamos lá então, DJ, solta o modão.

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0: Muito bem, 7h41, daquele rápido intervalo. Já já eu volto trazendo muito mais modão pra você. Não saia da sintonia, 7h41.
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0: Muito bem, são 7h47, né? Bem na hora que foi falar, mudou ali, né? 7h47, música pra vocês aí de Paulo e Paulino, No Céu dos Braços Seus, grande sucesso. Elias Mokbel e Natan Carpinteiro, Reginaldo Rossi, Garçom, Mississippi, Jaine, fechando aí a nossa hora, nossa última hora de hoje aí no programa Pedra 90, primeira edição. Essa daí, vou voltando aí a partir das 4 horas da tarde, né? No programa Pedra 90, segunda edição. Um abraço no coração de cada um de vocês. Fiquem todos com Deus. Se Deus nos permitir, a partir das 4 horas, estaremos juntinho, juntinho, juntinho. Certinho? 7h47. É sucesso aí de Paulo e Paulino. Canta pra nós.

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11: 8 e 6.

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2: 8 e 8.

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3: Hora certa. Hora certa.
4: 8h28.
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9: Chega pra cá, sanfoneiro. Vamos mudar o rumo dessa prosa aqui. Vai lá.

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3: 8:37.

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14: Muito bom dia, 8 horas 48 minutos. Passando aqui para trazer dicas, para trazer informação. Para trazer também uma justificativa aqui para os nossos amigos ouvintes que estão sentindo falta da Claudinha Rezende aqui no ar, no microfone, né? A Cláudia vai vir fazer o sorteio já já, 10h30, ela vai estar com a gente aqui para fazer os sorteios do Dia das Mães. Ela está economizando a voz porque está fazendo um trabalho que a gente chama de off, né? Falando as propagandas no Rodeio Show, lá em Aparecida de Minas. E aí, por conta disso, né, ela chegou já de madrugada do evento, não foi possível estar às 8 horas aqui na Ita News FM, porque também está um pouco afônica, mas está repousando a voz para que daqui a pouquinho ela possa estar aqui fazendo sorteio e presenteando as mães. Tem muito sorteio programado aí para hoje, nessa semana especial do Dia das Mães, né? Tem o óculos da Ótica Bom Preço, tem assado do Ruberval e vários outros sorteios que a Cláudia está trazendo aqui no show da manhã. Então fica tranquilo, tá tudo bem com a Claudinha. Só a voz, né, que está um pouco rouca por conta do trabalho desenvolvido lá no rodeio em Aparecida de Minas ontem. E ela vai estar trabalhando lá até domingo. E daqui a pouquinho ela vai estar aqui para fazer o sorteio às 10h30 da semana aí do Dia das Mães. Fica ligado, você que participou, vai ter o sorteio. Daqui a pouquinho ela vai estar com a gente aqui trazendo todos os sorteios. A gente vai estar filmando também, transmitindo aí nas redes sociais da Ita News FM.
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14: Temos aqui também uma oportunidade de emprego. A BP Bioenergy está oferecendo vaga para oficial de cozinha. BP Bioenergy oferecendo vaga para oficial de cozinha. As interessadas ou os interessados devem falar com a Franciele, nutricionista, pelo 349-9974-9747. 349-9974-9747. Precisa ter experiência em restaurante, disponibilidade de horário e também ensino médio. Então, se você tem interesse nessa vaga, fala com a Franciele pelo 349-9974-9747. Se não deu tempo de anotar aí o zap, pode pedir aqui pelo zap da Ita News, que a gente manda para você o contato aqui para vaga lá na usina BP, no restaurante, para vaga de oficial de cozinha.
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14: A Zema está contratando auxiliar de limpeza e consultor de vendas. Se você tem interesse também, fala com o Eduardo Galante, lá na Zema, que tem essa vaga para auxiliar de limpeza e vendedor na Zema, aqui em Itapajipe. 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
11: 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Tenham todos um excelente início de final de semana. Que Deus abençoe a mãe da gente, que é a pessoa mais importante, creio, em nossas vidas. Afinal de contas, através de você, mãe, que eu estou aqui hoje. Sou muito grato pelo tudo que a senhora fez e por tudo que a senhora faz na minha vida, tá? Te amo, mãe. A senhora é a pessoa mais importante na minha vida. E acredito que na muitas e muitas pessoas que estão ouvindo, as mães, a mãe, no caso, né, é a pessoa mais importante na vida de cada um aqui presente, que nos ouve nesse momento. Muito obrigado, desejo a vocês um excelente Dia das Mães abençoado, e o principal, senhor, é saúde, o resto a gente corre atrás.
14: Falou tudo, Eduardo! 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
14: Manda um alô pro pessoal que tá ligado, tá participando aqui, a Tati, o Jesus, a Bárbara Caroline, a Ivani Maria, Fernanda Miller, o João Flávio também tá ligado, a Rosana, pessoal que tá sempre participando com a Cláudia aqui, reforçando mais uma vez, né? A Cláudia tá trabalhando na propaganda, no off, né? Do rodeio show lá de Aparecida de Minas. Por isso não foi possível ela estar aqui no show da manhã agora cedinho, mas daqui a pouquinho ela vai estar com a gente para fazer os sorteios programados aqui para esta sexta-feira, semana do Dia das Mães, ok? Daqui a pouquinho. No Jornal da Itanews a gente vai ter entrevistas com o prefeito Ricardo, com o comandante do 3º Pelotão da Polícia Militar de Itapajipe, o tenente Esdras, e também com o capitão Demônico, Igor Demônico de Frutal, que é o capitão comandante da companhia que abrange aqui Itapajipe. Ontem foram entregues armamentos de última geração, né, o fuzis israelenses importados, né, pistolas, equipamento top adquirido, né, entregue aí para a Polícia Militar aqui de Itapajipe, através de emenda do deputado Bosco. E a cobertura completa desta entrega a gente vai trazer as entrevistas daqui a pouquinho no Jornal da Itanews. Fica ligado.
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14: 4 minutos faltando para as 9 da manhã. Vamos tocar aqui a música que a Fernanda pediu, mandando aqui pro Elias. Vamos tocar também a música que a... tá pedindo aqui, Bárbara Caroline. Vamos tocar também na sequência aí os originais do Léo e Rafael.

0: Muito obrigada, gente.
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3: 9:07.
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1: Noventa e 9:38.

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15: 9:49.
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1: 9:55.
2: Rafa, conta a verdade agora.

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11: 10 e 9.

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14: 10:26.

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1: 10h32, a Cláudia Rezende já está chegando por aqui. E daqui a pouquinho, depois do intervalo, a gente vai fazer os sorteios da semana do Dia Dias das Mães.
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3: 10h41. É isso aí. Estamos aqui ao vivo para realizar os sorteios dos nossos anunciantes aqui pela Ita News FM. Quero agradecer a cada um anunciante que está com a gente aqui na 90,3. E vamos iniciar. Já coloquei o sorteador aqui na tela. A gente faz pelo sorteador pelo Google. E vamos primeiro começar com o sorteio que a gente falava para vocês. Qual era o nome da ótica que foi inaugurada recente aqui em Itapajipe? Todo mundo falou, foi a Ótica Bom Preço, que fica aqui em frente à Ita News FM. E em especial, eles sortearam um óculos Waze aí da ótica, novidade em Itapajipe. Vamos sortear aqui pelo sorteador. Olha o tanto de gente que participou. Vamos colocar aqui no sorteador. O Márcio está gravando aqui tudinho para vocês, ao vivo no Instagram da Ita News. Vamos sortear, vamos ver quem ganhou o óculos Waze lá da Óticas Bom Preço. Vamos sorteando. Número 21, vamos ver quem que é o sortudo ou a sortuda. Ciene Aparecida Menezes ganhou o óculos da Waze. Parabéns, Ciene. Eu vou entrar em contato com ela aqui também. Eu tenho o número, eu tenho aqui pelo WhatsApp. São ouvintes que participam aí dos nossos sorteios. Quero agradecer a cada um pelo carinho aqui com a Cláudia Rezende no show da manhã. Ontem eu não estava muito boa. Fui falar um rodeio, a voz hoje não saiu cedo. Mas eu quero agradecer a cada um que está aqui todo dia comigo com o show da manhã. Vamos para o próximo sorteio. Pelo sindicato, né, Rural, o Éder, obrigada aí pela parceria. Estamos sorteando também um permanente da nossa Expo Ita 2026. Estacionamento. A entrada vai ser franca, né? Então, o estacionamento, esse aqui foi um pouquinho mais complicado, porque tinha que falar um verso de rodeio e muita gente estava com vergonha, mas muita gente participou, foi muito engraçado. Quero agradecer a cada um. Vamos colocar aqui no sorteador. Semana que vem tem mais sorteio também do permanente aí do estacionamento. É só falar o verso, vamos continuar com o mesmo ou organizar para fazer outra coisa. Ó, vamos ver quem vai ser o sortudo ou a sortuda que vai ganhar o permanente do estacionamento. Gente, o número 1, Dona Odete, ganhou aí o permanente da Expo Ita do estacionamento. Lembrando, é apenas do estacionamento. As entradas, os portões, esse ano são abertos. Parceria aí com a Prefeitura Municipal de Itapajipe, Sindicato Rural. Vamos para o próximo? Câmara Municipal também, todo mundo, os vereadores aí, que estão sempre apoiando aí nossa Expo Ita. Vamos para o próximo agora. Deixa eu pôr aqui sorteador. E agora a gente vai sortear um assado delicioso lá do Roberval. Muita gente participou também. Vamos aqui colocar os números que foram devido às pessoas que participaram. Vamos ver quem que é o sortudo ou a sortuda que vai ganhar um assado delicioso. E você pode ir lá escolher. Lá no Roberval, número 16. Não é possível, Márcio. A Dona Odete ganhou de novo, Márcio. Viu o quanto é bom participar? Olha aí, ó. Ela era um do sorteio anterior. E a 16, Odete, ganhou um assado aqui. É tudo transparente, tudo honestamente. Vamos novamente fazer outro sorteio. E agora, Márcio, tem o sorteio da feijoada deliciosa hoje da Maria Cleilma. É a mesma quantidade de número que participaram ontem com a gente aqui. Vamos colocar aqui novamente. Hoje está tendo feijoada na Maria Cleilma, ó. Do 1 ao 32 novamente. Vamos sortear uma feijoada deliciosa da Maria Cleilma. Número 25. Vamos ver quem ganhou. Aqui. 25... Valéria do Baianinho ganhou aí a feijoada da Maria Cleilma. Parabéns a todos, mais um sorteio. Eu estou com uma vasilha deliciosa aqui de roscas caseiras. a Fábia, que patrocinou aí pra gente. Muito obrigado, Fábia. E eu vou te falar, eu experimentei ontem, estava uma delícia. Vamos sortear novamente? Agora uma vasilha com várias roscas aí, da nossa amiga Fábia. Vamos colocar aqui novamente, vamos ver quem vai ser o sortudo. Já pode estar buscando aqui na Ita News. Até o meio-dia a gente vai estar aqui. Vamos ver. Número 5, Rafael, compre comigo, ganhou as roscas. Olha só, o Rafael, ele é nosso anunciante, mas ele também participa pedindo músicas e foi o premiado das roscas da Fábia. Gente, eu quero agradecer a cada um. É muito importante essa interação da Ita News com os anunciantes aí, premiando os nossos ouvintes queridos, né, Márcio? É muito bom. Então, quero agradecer a cada um. Vem aqui buscar o prêmio de vocês. As roscas estão aqui. A gente vai orientar vocês aqui pelo WhatsApp, tudo sobre o sorteio, tá bom? Muito obrigado e Deus abençoe a cada um.
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0: 11:05, bom dia! Está começando pela 90,3 FM, o Jornal da Itanews. Hoje é sexta-feira, dia 8 de maio de 2026. Estamos na fase da lua cheia. Eu sou Márcio Garcia. Vamos conferir os destaques da edição de hoje. Polícia Militar de Itapajipe recebe novos armamentos, fuzis e pistolas adquiridos com emenda do deputado Bosco. Capitão Demônico, Tenente Esdras e o prefeito Ricardo falam sobre a conquista. Vigilância Sanitária de Itapajipe notifica comércio sobre suspensão de produtos da IP. Presidente Lula se reuniu com o presidente Trump. Todos os detalhes pós-reunião com Alan Barbosa. Câmara deve votar fim da escala 6x1 no plenário. Libertadores, São Paulo arrancou empate fora de casa na Sul-Americana. Na Libertadores, o jogo do Flamengo foi cancelado. Uma idosa foi vítima de compras no cartão de crédito sem sua autorização. Suspeita é de clonagem. 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Amanhã tem rodada da Copa Três Rios de futebol infantil na Vila Olímpica.
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0: Vamos ver como fica o tempo.
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0: Clima tempo está mostrando dia de sol com muitas nuvens, períodos de nublado. Temperaturas entre 20 e 31 graus para o final de semana. Sábado, temperaturas entre 20 e 32 graus. De sábado para domingo, tem possibilidade de virada no tempo. Chegada da primeira onda de frio aí do ano. Então, para domingo, tem possibilidade de pancadas de chuva pela manhã. Tempo nublado. Temperaturas entre 15 e 22 graus. Então, domingo deve esfriar, de acordo com a previsão do clima-tempo. Pode vir uma chuvinha, pode vir aquele vendaval com aquele poeirão e depois o friozinho. Mínima de 15, máxima de 22. Para segunda, um pouco mais frio. Mínima de 12 graus, máxima de 22. Terça-feira deve amanhecer bem friozinho, também com 12 graus. E durante o dia já volta a fazer 29 graus, já volta a esquentar. Quarta-feira o frio já vai indo embora, né? A mínima vai para 15 e a máxima vai para 32. E aí de quinta-feira em diante, clima-tempo dá uma projeção aqui até o dia 22. Dia 22 já estaremos vivendo aí a Expo Ita e até lá a previsão é de estabilidade, com uma possibilidade de chover no início da semana da festa, do dia 18, né? 18, 19 e 20, tem possibilidade de chuva. E aí para os dias da festa, na quarta-feira, mínima 22, máxima 25, que tem previsão de chuva. Para quinta-feira, já no início do rodeio profissional, né, show com Neto Júnior, já não está marcando chuva, mas temperaturas entre 20 e 25 graus. Para sexta-feira, mínima 17, máxima 28, e já na sexta da Expo Ita. Ainda restando aí 12 dias, né, para o início da festa. Vamos acompanhando aqui no dia a dia para ver se essa previsão se mantém. O que está mais próximo agora é esse friozinho para o Dia das Mães, que está marcando
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0: Aconteceu ontem a entrega de armamentos para a Polícia Militar de Itapajipe, compradas com recursos viabilizados pelo deputado estadual Bosco. O prefeito Ricardo Garcia o representou na oportunidade em que o capitão Demônico, comandante da companhia, e o tenente Esdras, comandante do pelotão, falaram a respeito da importância desse armamento para a Polícia Militar de Itapajipe. Também estavam presentes presidentes do CONSEP, Conselho de Segurança Pública, e do COPECO, a Mara Mendonça e o Joel Garcia, além do secretário de Comunicação, Lucas Queiroz, que acompanhou a entrega juntamente com o Lucas da SpeedLED, que também fez ali a cobertura da entrega desses equipamentos, desses armamentos, para a Polícia Militar de Itapajipe. Nós conversamos com as autoridades, que falaram sobre a conquista e a importância para a segurança pública de Itapajipe. Capitão Demônico é o comandante da companhia que abrange aqui o terceiro pelotão da Polícia Militar de Itapajipe e está participando aqui também do recebimento desses armamentos. Fale para os nossos ouvintes, capitão, a respeito da importância, né, desses equipamentos aqui para reforçar a segurança em Itapajipe, a própria sensação, né, de segurança, e obviamente também aqueles que pretendem infringir a lei, sabendo que a polícia está tão bem equipada, vão pensar duas vezes, né, e se pensar não vão infringir.
5: Boa tarde a todos, boa tarde, Márcio, né, quero aqui agradecer aí ao senhor deputado Bosco pela parceria e confiança aqui para com a Polícia Militar, no sentido de nos ter agraciado aí com uns armamentos de última geração, né, sendo dois fuzis 762, duas miras holográficas de primeira qualidade superior, né, três pistolas Glocks aí, de modo que nos permite enfrentar a criminalidade de modo pontual, estrategicamente, combatendo, né, estrategicamente esses criminosos e não dando margens, né, ao crescimento, né, da marginalidade aqui no município de Itapajipe e região. Então, assim, é uma soma de esforços, né, que o poder legislativo, executivo, o judiciário, né, é uma soma de esforços que vem contribuir aí sobremaneira para que a Polícia Militar execute a sua função social aí de garantir a ordem pública e a paz social de maneira positiva e eficiente aí para a sociedade. De modo que a gente consiga articular adequadamente os recursos humanos e logísticos que nos são, né, fornecidos ali, que nos são pontuais ali, de modo que a gente consiga empregá-los efetivamente aí no município.
0: Muito obrigado, capitão Demônio.
5: Opa, a gente que agradece, conte conosco.
0: Prefeito Ricardo Garcia participando aqui da entrega desses armamentos modernos para o terceiro pelotão da Polícia Militar aqui de Itapajipe. Fale para nós a respeito da forma como se deu essa conquista, que veio aqui para Itapajipe, ou cidades às vezes até de porte maior não tem um equipamento como esse.
6: Isso, Márcio, mais entregas para a nossa Polícia Militar, para esse deputado estadual Bosco. Bosco me perguntou algum tempo atrás se a polícia precisava de algum armamento, falei que sim, que eles tinham conseguido uma emenda a nível estadual, que a polícia ia fazer uma entrega para a segurança pública do estado. Então a gente indicou Itapajipe também para receber esse armamento, são duas pistolas, três pistolas, dois fuzis, modernos, equipamentos que vão ajudar ainda mais na nossa segurança pública. O ano passado também, nesse mesmo período, a gente entregou uma viatura para a Polícia Militar também nova. Isso ajuda, contribui muito, né, mais com a segurança pública. Nossa Polícia Militar faz um trabalho aqui exemplar na nossa cidade, o Tenente Ezes, recebendo também o Capitão Igor e toda a Polícia Militar, em nome deles, parabenizar pelo trabalho, esse trabalho preventivo que é feito, o trabalho ostensivo também. Então, nosso muito obrigado, e isso contribui muito, ainda mais com a segurança pública da nossa cidade, que é um dos pilares principais também da nossa cidade e do nosso governo, Márcio.
3: Itapajipe é uma cidade tranquila, né, de baixíssima criminalidade, se a gente for comparar aí com a nossa região mesmo, índices de ocorrência são muito raros. Obviamente que os criminosos, sabendo que a polícia está bem equipada, esse índice tende a estar tá cada vez mais baixo.
6: Márcio, eu até estava segurando aqui o rifle, né, que tem uma mira... A mira tecnológica aí já é uma coisa diferente mesmo, né? Então a precisão é muito maior, né? Uma arma israelita, né? Um rifle aí de grande porte, que vem de fora para cá. Então, assim, ainda melhora ainda mais nessa eficiência da nossa polícia aí. E na hora que precisar de um equipamento desse, tem um equipamento desse para atender, né? Então, são mais três pistolas também, .40, né? Glock, equipamentos modernos, mais leves. É, até conversando com o cabo... Com o cabo Igor aqui, o capitão Igor me falando a respeito, que a arma que ele tem quase 20 anos já, então isso ajuda muito, né, Márcia, renovar esse armamento e dar mais ainda eficiência para a nossa Polícia Militar e para a nossa segurança pública. Como você falou, nós temos números muito expressivos, que não existe assim uma criminalidade no nosso município. É, são números muito significantes aí de menor potencial ofensivo, inclusive os crimes. Então a gente fica muito contente de poder contribuir de certa maneira com a nossa polícia. Nós já entregamos também equipamentos, armamentos modernos para a Polícia Militar também, acho que no ano de 2024. Entregamos também duas viaturas para a nossa Polícia Civil. Se eu não estiver enganado, acho que a terceira viatura que a gente entrega para a Polícia Militar também no nosso governo. Então isso ajuda muito, né, no monitoramento da cidade aí, da zona rural. E a gente vai continuar com essa parceria com a Polícia Militar e para a gente levar cada vez mais segurança para a nossa cidade.
3: Obrigado, prefeito. Boa tarde.
6: Boa tarde, Márcio. Obrigado pela cobertura.
0: Tenente Esdras é o comandante do 3º Pelotão da Polícia Militar em Itapajipe, está recebendo aqui novos armamentos. Conta para os nossos ouvintes, Tenente Esdras, como se deu essa conquista, que armamentos estão sendo entregues aqui no 3º Pelotão hoje?
4: Márcio, boa tarde a todos os ouvintes da ETA News. Boa tarde a todos os residentes do município de Itapajipe. Nós, na data de hoje, tivemos o privilégio de estar recebendo novos armamentos, né, que comporão o acervo da Polícia Militar aqui de Itapajipe. Eu gostaria de estar agradecendo o deputado Bosco, que destinou o recurso, né, para que fosse possível adquirir esses dois novos fuzis e três pistolas Glock, né, além das duas miras holográficas. Então foi um recurso que veio de emenda parlamentar. O parlamentar está sendo representado aqui no município pelo prefeito Ricardo, em nome do qual então eu estendo os cumprimentos, né, e agradecimentos ao senhor prefeito Ricardo. E também, diante, né, do público de Itapajipe, eu não posso deixar de olvidar e agradecer a Mara, inclusive presente aqui, né, nessa entrega, que está representando o CONCEP. É o que eu sempre tenho dito, Márcio, é a soma de pessoas bem intencionadas em cada um dos poderes que faz com que a população se torne uma população mais guarnecida em termos de segurança pública. Então, reforço os meus agradecimentos a todos envolvidos, né, e me coloco à disposição da população de Itapajipe com esses novos equipamentos, né, agora mais, melhor, né, na verdade, melhor equipada, para estarmos continuando, né, prestando serviço em Itapajipe de segurança pública.
3: É um tipo de armamento aí que não tem em qualquer pelotão, não.
4: Esse é um tipo de armamento, Márcio, bem mais moderno, né, do que usualmente, que usualmente militares de segurança pública do Estado têm. São equipamentos que faz parte da gestão do comando, a substituição gradual dos equipamentos, né? E nós aqui em Itapajipe fomos contemplados, né, com essa modernização gradual que está acontecendo em toda a Polícia Militar, mas de fato nós fomos um dos primeiros contemplados com essa modernização do armamento.
3: Muito obrigado, Tenente.
4: Estou à disposição a todos os cidadãos e me coloco também à sua disposição para, se que assim que precisar, sempre que precisar, estamos à disposição e de todo cidadão também. Muito obrigado, Márcio.
0: Portanto, aí as entrevistas. Tenente Esdras, comandante do 3º Pelotão, Capitão Igor Demônico, comandante da companhia, e o prefeito Ricardo Garcia, no momento da entrega de armamentos, fuzis e pistolas de última geração para a Polícia Militar aqui de Itapajipe.
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0: A entrega foi ontem à tarde no quartel do 3º Pelotão, na Avenida Simeão Faria Neto, aqui em Itapajipe.
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0: Em instantes teremos o destaque policial. Teve golpe de estelionato, compras no cartão sem a pessoa ter autorizado aqui em Itapajipe. Fica ligado.
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0: Oportunidade de emprego na BP, no restaurante da BP,

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0: O CRAS vai realizar caminhada e palestra de conscientização pelo Dia Nacional de Combate ao Abuso e à Exploração Sexual de Crianças e Adolescentes. No próximo dia 18 de maio, o Centro de Referência de Assistência Social CRAS de Itapajipe realizará ações alusivas ao Dia Nacional de Combate ao Abuso e à Exploração Sexual de Crianças e Adolescentes, data instituída em todo o território nacional para mobilizar a sociedade e reforçar o combate a todas as formas de violência sexual contra crianças e adolescentes. A programação terá início às 7 horas da manhã, com uma caminhada de conscientização. A concentração será em frente ao CRAS, na Avenida 23, reunindo profissionais da rede de proteção, autoridades, estudantes, membros da comunidade, em um ato de conscientização e defesa dos direitos da criança e do adolescente. No período da tarde, no centro de eventos, terá uma palestra especial com o tema Silêncio Também Fere, Combate ao Abuso e à Exploração Sexual Infantil. A convidada para ministrar a atividade é a analista judiciária Ana Paula Almeida Milagre, assistente social formada pela Unifeb de Barretos. A ação integra a campanha nacional Faça Bonito, que busca sensibilizar a população sobre a importância da denúncia e do fortalecimento da rede de apoio às vítimas. A organização reforça que a participação da comunidade é fundamental para ampliar a conscientização e promover a cultura de cuidado, respeito e proteção à infância. A caminhada é aberta ao público e todos estão convidados a vestir roupas claras como símbolo de paz e adesão à causa. Abuso e exploração sexual de crianças e adolescentes devem ser denunciados e pode ser de forma anônima pelo Disque 100. Também diretamente no Conselho Tutelar, Zap 99917-8079, ou na Polícia Militar, WhatsApp 99789-1807. Se você não conseguiu anotar esses números, pode pedir aqui no Zap da Itanews, que a gente manda para você.
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0: Uma forma interessante, né, que até foi destaque na Voz do Brasil esta semana, é de perguntar para a criança, para que a criança possa se abrir e falar a respeito dos abusos, é a frase da seguinte forma: você tem recebido algum carinho diferente que te incomoda? Porque de repente, né, como a especialista orientou, se perguntar, você está sofrendo abuso? Às vezes a criança nem sabe o que é isso. Mas se perguntar, você está sofrendo algum carinho diferente? A criança pode, né, dizer, não, aconteceu isso, aconteceu aquilo. E aí pode-se detectar o abuso. E aí tem que denunciar, né, o abusador para que cesse esses abusos contra crianças e adolescentes.
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0: Mandar um alô aqui pro pessoal que tá ligado, participando. A Maria Cleuma tá fazendo feijoada hoje. É, tá feijoada do sorteio. A ganhadora já buscou. Que beleza, né, Maria Cleuma? Já buscou então lá o prêmio. A Valéria também foi ganhadora. É, foi a ganhadora, a Valéria, né? Já buscou lá o prêmio. Já mandou até a foto aqui. Já vai saborear a deliciosa marmita lá da Marmitex e restaurante da Maria Cleuma. E hoje tem feijoada.
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1: Já já o destaque policial.
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6: 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Tenham todos um excelente início de final de semana. Que Deus abençoe a mãe da gente, que é a pessoa mais importante, creio, em nossas vidas. Afinal de contas, através de você, mãe, que eu estou aqui hoje. Sou muito grato pelo tudo que a senhora fez e por tudo que a senhora faz na minha vida, tá? Te amo, mãe. A senhora é a pessoa mais importante da minha vida. E acredito que na muitas e muitas pessoas que estão ouvindo, as mães, a mãe no caso, né, é a pessoa mais importante na vida de cada um aqui presente, que nos ouve nesse momento. Muito obrigado, desejo a vocês um excelente Dia das Mães abençoado. E o principal, senhor, é saúde, o resto a gente corre atrás.
1: Falou tudo, Eduardo. Parabéns aí pelas palavras, as promoções, a homenagem ao Dia das Mães. Aproveitar também para mandar um forte abraço para minha mãe Lia. Tá lá no Mato Grosso, lá no Alto da Boa Vista. Tá ligada com a gente aqui pelo aplicativo da Itanews FM. Feliz Dia das Mães para minha mãe e para todas as mães de Itapajipe.
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0: Horas e 44 minutos agora.
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0: Uma idosa de 62 anos procurou a polícia para fazer uma denúncia e registrar um boletim de ocorrência aqui em Itapajipe após identificar movimentações suspeitas no seu cartão de crédito esta semana, anteontem. De acordo com as informações apuradas pelo blog do Portari, foram realizadas pelo menos 3 compras sem autorização da vítima. A mulher relatou que o cartão permaneceu sob sua posse o tempo todo. Não emprestou para ninguém, não perdeu, não foi extraviado. O caso levanta novamente o alerta sobre golpes e clonagens envolvendo cartões bancários. Prática que tem gerado prejuízos financeiros em diferentes cidades da região. A vítima percebeu as transações ao conferir a movimentação financeira e buscou registrar a ocorrência. Muito importante ficar de olho, né, na fatura do seu cartão, as compras realizadas, para não ter risco de ter o cartão clonado e ter compras sem a autorização.
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0: E de posse, né, do não precisa nem do cartão. Se a pessoa tiver posse do número do cartão e daquele código CVC, aqueles 3 números que ficam no verso do cartão, ela consegue realizar compras aí pela internet. Tá, importantíssimo a pessoa, né, tá sempre atenta aí aos seus dados e aos seus cartões.
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0: Teve um acidente na BR-153, na região da Serrinha, agora há pouco. Quem transita, né, quem sai de Itapajipe aqui e for para aquelas bandas, fica atento, o trânsito ficou parado, não se tem muitos detalhes, mas é a região da Serrinha, na BR-153, trecho muito perigoso dessa rodovia, que cobra pedágio e não tem, né, a duplicação. E principalmente nesse trecho ali, que é muito perigoso, né? Ali até tem mais faixas adicionais, mas é um local onde sempre se registra muitos acidentes. Teve furto numa propriedade rural, na região de Frutal. A fazenda é desabitada, e o que pode ter facilitado a entrada dos autores. Durante o levantamento dos prejuízos, o proprietário constatou o desaparecimento de um botijão de gás, uma ensiladeira verde, equipamento utilizado no preparo de alimentação para os animais. O caso foi registrado após a percepção do furto. Produtores rurais da região têm demonstrado preocupação com ocorrências em fazendas sem movimentação constante. Também em Frutal teve golpe. Uma pessoa de 49 anos procurou a polícia porque caiu no golpe do falso aplicativo bancário. Ela acessou a plataforma, que prometia realizar estorno de valores investidos. Durante o procedimento, iniciou a conversa com o atendente, que passou orientações para acesso e movimentações financeiras. Seguindo o passo a passo indicado pelo criminoso, a vítima acabou autorizando operações que resultaram em um prejuízo superior a R$ 1.000. Golpes deste tipo têm sido registrado na região, utilizados aplicativos falsos, links suspeitos, atendimento simulado para convencer vítimas a fornecer dados e autorizar transações bancárias. Então fica atento, não baixe aplicativo como o NDesk, por exemplo, no seu aparelho. Se alguém disser que é do banco, que precisa se baixar esse aplicativo, é porque a pessoa, o estelionatário, passa a ter acesso ao seu celular. Então esses dados você nunca pode fornecer.
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0: 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Que tá vindo aí pra Itapajipe. O cantor.
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0: Tá chegando em 12 dias para a Expo Ita 2026. Teremos aí o cantor Paraná e Guilherme Santiago. 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
0: Luizinho Roldão também está parabenizando a mamãe, Dona Maria Madalena, lá no Corgo da Égua. 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
0: 3 para o meio-dia. A Vigilância Sanitária de Itapajipe notificou os comércios sobre suspensão de produtos IP. A medida foi adotada após avaliação de risco sanitário, identificar falhas graves na produção de produtos lava-louça, detergente, sabão líquido para roupas, desinfetante da marca IP, todos os lotes com numeração final 1. Então você olha aí no lote, fabricado pela Química Amparo, se o final for 1, esse lote aí ele não pode ser comercializado por causa de risco sanitário. E o cantor Raí, da dupla Renan e Raí, segue entubado, mas apresentou uma melhora gradativa. De acordo com o boletim divulgado pelo hospital, ele está internado em Goiânia. O cantor foi internado depois de sentir dores abdominais e febre em sua chácara, em Bela Vista de Goiás, na região metropolitana da capital. Ele foi internado na terça-feira. De acordo com o boletim, ele está com problemas na função renal. O Raí, da dupla Renan e Raí, tem 63 anos. O hospital destacou que o estado clínico do cantor é grave, ele permanece entubado, mas apresentou melhoras. Fica aí, né, a torcida de todos os fãs do Raí, da dupla Renan e Raí, para que se recupere bem, se recupere logo.
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0: 2 minutos faltando para o meio-dia. Destaque da agência Rádio Web, o Alan Barbosa fala sobre a reunião entre Lula e Trump.
4: O encontro do presidente Lula com Donald Trump nesta quinta-feira era para durar 1 hora, mas quase bate em 3 horas de conversa. Com ministros do Brasil e dos Estados Unidos presentes na Casa Branca, a pauta foi extensa com a discussão de temas de interesse bilateral, entre os quais comércio, tarifas, cooperação contra crimes transnacionais e minerais críticos. Segundo o presidente Lula, houve até uma conversa descontraída sobre a seleção brasileira. O esperado encontro com a imprensa no Salão Oval não aconteceu, mas o presidente Lula concedeu entrevista coletiva na Embaixada do Brasil em Washington, detalhando o encontro com Donald Trump. De acordo com o presidente brasileiro, a qualificação das facções criminosas do Brasil como terroristas não foi discutida, mas ele e Trump conversaram sobre drogas e crime organizado.
5: Eu disse ao presidente, muitas vezes os Estados Unidos falavam em combater o crime organizado, a questão das drogas, tentando ter base militar dentro dos outros países, quando na verdade, para você fazer com que os países deixem de plantar ou fabricar aquilo que a gente chama de droga, é preciso que a gente crie alternativa econômica para esses países. É importante, eu disse para ele que nós estamos dispostos a construir um grupo de trabalho com todos os países da América do Sul, com todos os países da América Latina e, quiçás, com todos os países do mundo, para a gente criar um grupo forte de combate ao crime organizado. É importante também que tem lavagem de dinheiro que é feita em estados americanos.
4: Lula defendeu a soberania brasileira na exploração de terras raras.
5: O que nós dissemos para os Estados Unidos é que nós não temos veto a nenhum país que queira participar com o Brasil. O Brasil tem a obrigação de ter uma regulamentação em que o Brasil seja soberano, o Brasil tem a obrigação, sabe, de compartilhar com quem queira participar conosco, seja os Estados Unidos, a China, a Alemanha, a França, qualquer um que quiser, a Índia, o Brasil estará aberto a construir parceria. O que nós não queremos é ser meros exportadores dessas coisas. Nós não queremos repetir o que aconteceu com a prata na América Latina, o que aconteceu com o ouro de 100 e poucos anos no Brasil, sendo mandado para fora, com minério de ferro em que a gente manda muito médio para fora e a gente poderia fazer um processo de transformação interna que a gente não fez.
4: Os presidentes também conversaram sobre tarifas.
5: Ele sempre acha que nós cobramos muito imposto. Nós temos para ele, não, porque nós temos a média do imposto que nós cobramos de vocês é 2,7%. Mas ele continua temendo, mas tem produto que é 12%. Então eu falei assim, então vamos fazer o seguinte, vamos colocar um grupo de trabalho e vamos permitir que esse moço da indústria do comércio do Brasil, junto com o teu moço do comércio, sentem em 30 dias, apresente para nós uma proposta para a gente poder bater o martelo.
4: Nas contas do Brasil, o déficit comercial com os Estados Unidos é de 20 bilhões de dólares. Na contabilidade estadunidense, o Brasil perde ainda mais, 30 bilhões de dólares. Lula também respondeu a perguntas embaraçosas. A primeira sobre as críticas públicas que fez a Trump, como querer ser o imperador do mundo, no caso da guerra contra o Irã.
5: Olha, o Trump não vai mudar o jeito dele ser por causa de uma reunião que durou 3 horas comigo. O que eu fiz questão de dizer para ele é o que eu penso das coisas que eu acho que podem ser feitas. Eu acredito muito mais no diálogo do que na guerra. Eu acho que a invasão do Irã, ela vai causar mais prejuízo do que ele está imaginando.
4: A segunda pergunta foi sobre Cuba. Segundo Lula, Trump disse que não pretende invadir a ilha comunista.
5: Cuba quer dialogar e Cuba quer encontrar uma solução para colocar fim a um bloqueio que nunca deixou Cuba ser um país completo, livre, desde a vitória da Revolução de 59.
4: Outro tema que era esperado e que não entrou na pauta foram as possíveis ações do governo Trump contra o PIX, mas a cassação de vistos de brasileiros, sim.
5: Entreguei para ele também a lista dos nomes brasileiros que ainda continuam proibidos de entrar no Brasil, nos Estados Unidos. Como foi aprovada a dosimetria no Congresso Nacional, vai diminuir a pena de todo mundo. Quem sabe o Trump reconheça a necessidade de, sabe, liberar o visto, sabe, dos brasileiros que estão proibidos de entrar aqui.
4: Após um encontro marcado por cuidados e estratégias dos brasileiros, Lula voltou a falar de química entre ele e Donald Trump.
5: Você sabe aquela história, amor à primeira vista? Aquele negócio da química? É isso que aconteceu. Eu espero que continue assim. E eu espero que seja assim com qualquer presidente do Brasil e qualquer presidente do mundo.
4: Ainda sobre a guerra dos Estados Unidos contra o Irã, o presidente Lula entregou a Trump a cópia de um acordo de 2010. assinado pelo Irã e mediado por Brasil e Turquia, em que o país persa se comprometeu a enriquecer urânio para fins pacíficos. O acordo foi ignorado pelas potências mundiais. Agência Rádio Web de Brasília, Alan Barbosa.
0: Obrigado, Alan Barbosa. Destaque internacional. Escala 6x1. O fim da escala 6x1 deve ser votado pela Câmara dos Deputados. O Yuri Hudson tem detalhes.
6: A Câmara dos Deputados deve votar o fim da escala 6x1 até o fim deste mês de maio. Pelo menos essa é a intenção do relator da proposta na Comissão Especial da Casa. O cronograma de trabalho apresentado pelo deputado Léo Prates prevê a votação do relatório na Comissão Especial no dia 26 de maio. Já no dia seguinte, o tema pode ser levado ao plenário, segundo ele.
7: Dia, lembrando que 26 de maio a ideia é votar nesta comissão para que a gente possa sair com um texto consensuado. Então, para que a gente possa ter tempo de saber, olha, o texto é esse, está sendo colocado isso, está sendo feito dessa forma. E no dia 27 de maio, o compromisso do presidente Hugo Mota é colocar no plenário para a votação.
6: A comissão que discute o tema aprovou o plano de trabalho e definiu um calendário intenso de audiências públicas, debates regionais e reuniões nas próximas semanas. A proposta em análise prevê a redução da jornada semanal de trabalho e pode alterar o atual modelo de 6 dias trabalhados para um de descanso. A comissão terá audiências públicas em Brasília e também seminários nos estados para ouvir trabalhadores, empresários, sindicatos, especialistas e integrantes do governo. O colegiado deve discutir impactos econômicos, sociais e jurídicos da proposta. O presidente do colegiado, deputado Alencar Santana Braga, do PT, detalhou como vão funcionar os trabalhos nas próximas semanas.
8: O compromisso primeiro é votar no mês de maio, viu, Anny? Nesse mês. O segundo é que a gente vote de fato garantindo direitos, né? E a expectativa, o nosso desejo, nós vamos trabalhar e nesse ambiente que é direitos efetivos a partir de já.
6: Na Câmara, duas propostas tramitam em conjunto. Uma apresentada pela deputada Érica Hilton, que prevê a jornada de 4 dias por semana, e outra do deputado Reginaldo Lopes, que reduz a carga semanal para 36 horas. O governo também apresentou um projeto alternativo propondo jornada de 40 horas semanais e 2 dias obrigatórios de descanso. Grupo Rádio Web 25 anos, áudio que amplifica conexões. Produção e reportagem, Yuri Hudson.
0: Muito obrigado, Yuri Hudson, pelas informações aí da agência Rádio Web falando sobre o fim da escala 6x1. Vamos falar do destaque do esporte.
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0: Meio de semana marcado aí por rodada da Copa Sul-Americana e também da Libertadores da América. Ontem o jogo do São Paulo com o O'Higgins ficou em 0x0. Vamos trazer o destaque aqui com a Daniela Esperon.
10: O São Paulo segurou 0x0 com o O'Higgins no Chile e voltou para casa na liderança do Grupo C da Copa Sul-Americana. O tricolor paulista utilizou um time de reservas, poupando os principais jogadores para o Campeonato Brasileiro. O técnico Roger Machado comentou o resultado conquistado fora de casa.
11: Acho que a gente poderia ter coletivamente, né, do ponto de vista do que a gente trabalhou a partida, ter jogado melhor, né? Mas os momentos que o nosso adversário teve oportunidades, foi nós que devolvemos a bola no momento inadequado, né? Erramos numa cobertura, não estivemos perto do adversário num cruzamento para a área, né? Claro que o adversário tem essa qualidade, mas penso que um primeiro tempo muito equilibrado e segundo tempo o adversário, né, sim, eu acho que teve essa oportunidade por... É um ponto importante. Não penso futebol se não entra em campo, né?
10: Já o Red Bull Bragantino goleou o Blooming da Bolívia pelo placar de 6x0. Mas mesmo assim está longe da zona de classificação para as oitavas de final. Agência Rádio Web com informações da Copa Sul-Americana, Daniela Esperon.
0: Daniela Esperon fala também da Libertadores da América.
10: A partida entre Independiente Medellín e Flamengo na Colômbia pela quarta rodada da Copa Libertadores da América acabou cancelada. E a decisão da Conmebol foi por conta de uma invasão de torcedores colombianos ao gramado, com menos de 2 minutos de jogo. O Independente Medellín vive uma fase muito conturbada e por isso foi alvo de grandes protestos da torcida local. Antes mesmo da bola rolar, o time colombiano já recebia vaias. O clima era hostil. Membros das organizadas foram à partida vestidos de preto e com o rosto todo coberto. No momento em que a bola ia começar a rolar, eles começaram a atirar bombas, sinalizadores em direção ao gramado. Também houve um princípio de incêndio nas arquibancadas. O clima muito hostil e a atmosfera tensa. Não era uma surpresa para a organização local. Inclusive, foi feita uma reunião no início da semana e a opção de portões fechados não foi aceita pela diretoria do Independente Medellín e, por isso, toda essa situação em relação à torcida. Independente Medellín e Flamengo se retiraram do gramado por determinação da arbitragem com pouco mais de 5 minutos de jogo. O tempo ficou mais ou menos de 1 hora e meia sem definição até que a Conmebol decidisse pelo cancelamento. Inclusive, na página oficial do X, o antigo Twitter da Conmebol, já foi oficialmente determinado o cancelamento. Agora, o que vai acontecer? O código disciplinar da Conmebol prevê que quando uma equipe for considerada responsável pela suspensão definitiva ou um cancelamento, como é o caso, a sanção é a determinação do placar final da partida como um WO. No caso do futebol de campo, o adversário é declarado vencedor por 3-0, é o que diz o regulamento. É bem possível que a Conmebol decrete o WO do Medellín, que acarretaria na vitória rubro-negra e, consequentemente, a classificação do time brasileiro para as oitavas de final da Copa Libertadores. Outra partida que envolve brasileiro na competição nesta quinta-feira foi Mirassol e LDU, e vitória para a equipe de São Paulo. Mirassol venceu dentro do Maião pelo placar de 2-0, lidera o grupo G, também encaminhando a classificação para a próxima fase. O Mirassol tem 9 pontos e engatou a segunda vitória consecutiva na competição. Grupo Rádio Web, 25 anos, áudio que amplifica conexões. Produção e reportagem, Daniele Esperon.
0: Muito obrigado, Daniele Esperon, pelas informações aí da agência Rádio Web da Libertadores.
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0: Campeonato Brasileiro tem rodada no final de semana. Pelo Campeonato Brasileiro, joga amanhã Coritiba contra o Internacional, Fluminense e Vitória, Bahia e Cruzeiro. Domingo tem Remo e Palmeiras às 16h. Galo e Botafogo. Santos e Bragantino no domingo às 18h30. Mirassol e Chapecoense. O clássico Corinthians e São Paulo, o clássico majestoso, vai ser às 18h30 do domingo. Corinthians e São Paulo. Tem Grêmio e Flamengo às 19h30, Vasco e Atlético Paranaense no domingo às 20h30.

0: tem jogo pela Copa Três Rios de Futebol Infantil Estudantil. 8 horas na Vila Olímpica, todo mundo convidado para torcer pelos times sub-14, sub-12 e sub-16, que vão enfrentar neste sábado na Vila Olímpica mais um jogo válido aí pela Copa Três Rios de Futebol Infantil Estudantil. Itapajipe vai enfrentar os times de Fronteira. Domingo, Dia das Mães. Parabenizar todas as mães itapajipenses que nos ouvem. Que Deus ilumine, dê saúde, força, vitórias na sua vida e na vida de seus filhos para sua maior alegria ainda. Parabenizar mais uma vez aqui minha mãe Lia. Tá lá no Alto da Boa Vista, no Mato Grosso, ligada aqui na Ita News FM. Parabéns, mãe. Um forte abraço. Feliz Dia das Mães. Parabenizar minha esposa também, né, Elianes, que é mãe, e todas as mães itapajipenses. Ah, também parabenizar aqui a Benice, né, proprietária da emissora, que é mãe. Parabéns aí para todas as mães. Segunda-feira a gente está de volta às 11, ou a qualquer momento em edição extraordinária. Grande abraço, amigo ouvinte. Até segunda-feira, se Deus quiser. E o alerta e a previsão de virada no tempo, chegada de frio aí pro final de semana, hein?
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9: Mateus capítulo 14, versos 22 a 33. Diz assim a palavra de Deus. Logo em seguida, Jesus insistiu com os discípulos para que entrassem no barco e fossem adiante dele para o outro lado, enquanto ele despedia a multidão. Tendo despedido a multidão, subiu sozinho a um monte para orar. Ao anoitecer, ele estava ali sozinho, mas o barco já estava a considerável distância da terra, fustigado pelas ondas, porque o vento soprava contra ele. Alta madrugada, Jesus dirigiu-se a eles andando sobre o mar. Quando viram andando sobre o mar, ficaram aterrorizados e disseram: é um fantasma, e gritaram de medo. Mas Jesus imediatamente lhes disse: coragem, sou eu, não tenham medo. Senhor, disse Pedro, se és tu, manda-me ir ao teu encontro por sobre as águas. Venha, respondeu ele. Então Pedro saiu do barco, andou sobre a água e foi na direção de Jesus. Mas quando reparou no vento, ficou com medo e, começando a afundar, gritou: Senhor, salva-me! Imediatamente Jesus estendeu a mão e o segurou e disse: homem de pequena fé, por que você duvidou? Quando entraram no barco, o vento cessou. Então os que estavam no barco o adoraram, dizendo: verdadeiramente, tu és o Filho de Deus. Até aqui, louvado seja o Senhor pela sua palavra, e você diz? O apóstolo Paulo, sobretudo quando escreveu aos Romanos, nos ensinou que nós temos uma mente na qual conflitam duas leis. De um lado, a lei da carne, de outro lado, a lei do espírito. De um lado, essa voz que nos chama a obediência à vontade de Deus, de outro lado, essa voz que nos inflama, nos insufla e nos motiva a fazermos apenas a nossa própria vontade, e em especial aquela que nos afasta da vontade de Deus. Passados quase 1900 anos, o Dr. Sigmund Freud, que ficou conhecido como o pai da psicanálise, tentou descrever algo semelhante a isso, aplicado à vida psíquica das pessoas. E ele também entendeu o psiquismo humano a partir de três categorias, de três instâncias. A mente, esse lugar das decisões, das escolhas, mas ele chamou essa instância de ego. Esse lugar onde uma voz outra nos chama a fazer o que é certo, o que é conveniente para os relacionamentos, o que é das convenções sociais, o que é do desejo do outro, o desejo do pai, o desejo da mãe. Freud não pensava na realidade de Deus, mas pensava que muito dessa voz que fala dentro de nós é uma voz que nos chama a atender o outro, o desejo do outro, as imposições do outro. E ele chamou essa instância de superego. O ego e o superego como essa instância que se sobrepõe ao ego, por isso superego. E de outro lado, uma instância que é só nossa, que tem a ver com os nossos próprios desejos, com a nossa vontade, com os nossos interesses, com aquilo que é prazeroso para nós. E Freud batizou essa instância de id. Então você que já estudou psicologia, que já estudou psicanálise, ou mesmo que já leu alguma coisa nessa área, já entrou em contato com esses termos: o id, o ego e o superego. Não é uma grande novidade, o apóstolo Paulo já fazia esse exercício de distinção. Mas Freud queria chamar atenção, como Paulo também chamou a nossa atenção, para esse conflito que existe dentro de nós. Um conflito que se passa na nossa mente, um conflito que se passa na nossa vida psíquica e que considera, de um lado, aquilo que se exige de nós e, de outro lado, aquilo que nós mesmos queremos para nós. Um conflito entre o desejo do outro, e para Paulo o que interessava era o desejo de Deus, e o nosso próprio desejo, que Paulo chamou de desejo da carne, e que a psicologia e a psicanálise chamam de o desejo narcísico, o desejo que tem a ver com o nosso próprio prazer, com a nossa própria satisfação, com a nossa própria realização. Só que o que o Dr. Sigmund Freud construiu a partir dessa distinção de instâncias? Uma teoria a respeito das doenças psíquicas, daquilo que afeta e torna enferma a nossa condição mental. O que que Freud entendeu? Que quando uma pessoa tem um conflito que não consegue resolver entre o ego e o id, esse lugar do desejo próprio, dos prazeres, das intenções particulares, se a pessoa não resolve isso com maturidade e sabedoria, ela desenvolve o que ele chamou de neuroses de transferência, ou seja, aquela dificuldade que a pessoa tem de lidar com ela mesma e uma espécie de necessidade de agradar tudo e todos. Já conheceu gente que não sabe dizer não para ninguém? Já conheceu gente que dá satisfação de tudo que pensa, o que faz, às vezes até para quem ela nem conhece direito? Eu brinco que você reconhece um neurótico porque ele não consegue dar um passo sem dizer o que vai fazer. É a pessoa que está sentada num auditório como esse, se levanta, olha para quem está do lado, nem conhece quem está do lado, e diz assim: eu vou ao banheiro e já volto. Por que é que você está explicando? Porque o neurótico é refém do outro. Ele está sempre se justificando, sempre se defendendo. Conhece gente que vive na defensiva? Para tudo tem explicação. Por quê? Porque é um medo de desagradar, é um medo de ser ele próprio, ela própria. O que é que Freud diz? Quando existe um conflito entre o meu ego e essa instância que fala de mim mesmo, eu me torno refém dos outros e acabo perdendo a minha identidade. e sofrendo da necessidade de controlar cada movimento, de controlar cada passo, de controlar cada interação. Os neuróticos, em casos mais graves, desenvolvem os chamados transtornos obsessivos compulsivos. Gente que vive de pequenas repetições e às vezes grandes repetições. Atendi uma vez uma senhora na minha clínica que tinha o diagnóstico de transtorno obsessivo compulsivo. Ela me contou tantas repetições que ela produzia no seu dia a dia, que eu pedi para ela que ela escrevesse uma lista com tudo que ela considerava um sintoma de sua doença. Ela apareceu na outra sessão com uma lista com 96 itens. Dentre eles, um que me chamou muito a atenção. Ela disse: eu me levanto 5, 6, 7 vezes à noite para verificar se a porta está trancada. Eu verifico, volto para a cama, passo um tempo, me vem um pensamento intrusivo e eu pergunto: será que verificando a porta

manias de limpeza, manias de organização. A pessoa arruma até o que não é dela. Vai no consultório médico, quando o médico entra, a mesa dele está arrumada. Se deixa, a pessoa passa um pano no chão. É gente que não consegue desfrutar momentos pacíficos. O neurótico, em casos graves, não se permite a alegria comum. É a senhora que vai na praia com a família, está lá naquela areia branquinha, diante de um mar exuberante, um dia bonito. Chega às 9 horas da manhã, quando dá 9:30, acho que eu vou voltar. Dá uma lavada na louça que ficou na pia. Aí o marido diz: meu bem, fique tranquila, depois na hora do almoço. Não, não, eu não gosto de louça acumulada. Vou aproveitar e dar uma passada de pano, porque os meninos entraram com o pé de areia, está cheio de areia. E a pessoa pensa que está fazendo isso porque ela gosta de limpeza, de organização, mas no fundo ela se incomoda por estar sem fazer nada, por estar desfrutando bênçãos divinas. Ela sente que aquilo é errado de algum modo. E ela se pune toda vez que está desfrutando de algo. É um conflito entre esse lugar do meu desejo e o meu ego. Mas Freud fala de um outro conflito, entre o ego e o superego, onde o ego não quer atender o superego. No primeiro conflito, o ego não quer atender o id, mas no segundo conflito, o ego não quer atender o superego. Ele não quer atender a vontade do outro, ele não quer fazer o que o outro insiste que ele faça, ele não quer responder ao outro. E aqui Freud diz que quando esse conflito se instala, surgem as neuroses narcísicas. E você já está um tanto familiarizado nessa geração com a palavra narcisismo ou narcisista. Freud chamava de narcisista o sujeito enamorado de si mesmo, que gosta demais de si, que só pensa em si, que só faz o que quer, que só atende à própria vontade. O marido narcisista, ele não está preocupado se a esposa está feliz ou infeliz. Ele não está preocupado se os filhos estão bem ou mal. Ele só está preocupado consigo mesmo. A esposa narcisista não quer saber se o marido está trabalhando demais e o dinheiro está contado e a vida financeira está apertada. Ela quer é resolver a sua questão, satisfazer a sua vontade e vai lá e compra mesmo, e que a família fique endividada. Isso não é meu marido que resolva. Pais narcisistas que não olham para os seus filhos, mas que vivem do desejo de que seus filhos olhem para eles, consomem afetivamente seus filhos, querem brilhar o tempo inteiro, querem o reconhecimento e o aplauso dos filhos, ficam perguntando para os filhos o tempo inteiro o que é que os filhos sentem por eles. Pais narcisistas têm horror à ideia de que seus filhos não gostem deles. Então eles capitulam na educação dos filhos, são condescendentes em excesso. Minha mãe não tinha nenhuma preocupação em saber se eu gostava dela ou não quando eu era criança. Às vezes eu dizia para ela: eu não gosto de você. Ela dizia: não me importa, vai tomar banho do mesmo jeito. Hoje uma criança diz para a mãe: eu não gosto de você, a mãe desmorona emocionalmente. Entra em colapso, a vida acaba. E há os pais narcisistas que ficam competindo entre eles pelo amor dos filhos. Estava numa casa uma vez, a mãe perguntou para o filho na minha frente: filho, você ama a mamãe? E aí o filho, todo constrangido, com visita em casa: amo. Aí a mãe, não contente: e você ama o papai? O filho disse: amo. Aí a mãe não titubeou: e você ama mais a mamãe ou o papai? Eu falei: irmão, você vai para o inferno.

0: Ela falou, credo? Eu falei, credo nada, credo é o que você está fazendo. Colocando uma criança nessa condição de ter que escolher para satisfazer o seu narcisismo, o seu desejo de valorização e reconhecimento que nunca cessa. O narcisismo pode chegar num ponto em que ele vira o que Freud chamou de melancolia. Quando a pessoa é tão ensimesmada que ela para de se relacionar com o mundo de forma saudável e começa a consumir tanto de si mesma que adoece num estado depressivo. Só que Freud falou de um terceiro conflito, e esse é muito interessante. É um conflito entre o ego, veja, o primeiro é entre o ego e o id, o segundo é entre o ego e o superego, mas há um terceiro, entre o ego e a realidade, entre o ego e o mundo externo, entre o ego e a vida tal como ela é. Às vezes a mente não dá conta dos desafios que a vida impõe. Porque viver não é só uma questão do meu desejo e do desejo do outro, mas é uma questão de entender a vida. A vida muitas vezes não atende nem o meu desejo, nem o do outro. Seu filho, quando era pequeno, queria voar. Ele aprendeu cedo que voar não dá. Caindo do sofá, se esborrachando no chão, sentindo as dores que o corpo é capaz de produzir. Ele aprendeu cedo que cachorro que a gente não conhece, a gente não estende a mão para ele, porque tomou uma mordida. Ele aprendeu cedo que se não se alimenta direito, começa a ficar doente com facilidade. A realidade impõe suas regras. E aqui vem uma questão. Quando o conflito entre o ego e a realidade não se resolve, diferente do que acontece entre o ego e o id, que dá lugar às neuroses de transferência, ou o conflito entre o ego e o superego, que dá lugar às neuroses narcísicas, um conflito não resolvido entre o ego e a realidade dá lugar às psicoses. E o que é uma psicose? É um quadro em que a pessoa rompe com a realidade, em que ela não dá mais conta da realidade e começa a criar para si uma realidade alternativa. Tipos de psicose: paranoia. Conhece gente paranoica? Todo mundo a persegue, todo mundo quer fazer mal para ela, todo mundo quer tirar algo dela. E aí ela se relaciona com Deus não como Senhor e Rei, mas como um aliado em defesa dela contra o mundo. Ela não serve a Deus servindo as pessoas, ela se apropria de Deus para ser o seu defensor contra as pessoas. E uma vez atendi uma senhora crente, paranoica, que todo mundo falava mal dela. Irmão, é possível que alguém fale mal de você, mas não é todo mundo não, as pessoas têm mais o que fazer, tá bom? Mas ela achava que todo mundo falava mal dela. Todo mundo só fala mal de nós, pastores, isso é todo mundo. E ela disse para mim, mas hão de se ver com Deus. Recentemente uma vizinha minha, ela me contando, que infernizava minha vida, falei com Deus, agora está lá com câncer. E eu pensando comigo, está aí alguém que não entendeu nada do Evangelho, porque vive o Evangelho no modo paranoico. Outro tipo de psicose, esquizofrenia. Quando a pessoa tem uma cisão de personalidade, tipos esquizofrênicos que os adolescentes estão vivendo hoje, bulimia, por exemplo. A menina se olha no espelho e ela não se vê como é. Ela se vê a partir de uma imagem que está dentro da cabeça dela. Então ela está dessa largura. E ela diz: estou uma baleia. Já viu casos assim? A pessoa é magra, feito um alfinete, mas ela se vê gorda. Por quê? Porque houve uma cisão psíquica. Ela não está dando conta das pressões sociais. Ela não está dando conta de si mesma. Ela quer arrancar algo dela que ela não sabe o que é, então ela vai arrancando o que ela consegue enxergar. E entra em modo esquizofrênico. Transtorno bipolar é um tipo de psicose, já ouviu falar? A pessoa está bem agora, no minuto seguinte ela fica mal. Está feliz e fica triste, sem que as circunstâncias justifiquem. Porque é claro, eu estou feliz. Aí vem alguém me dar uma notícia ruim, eu fico triste. Claro, é normal. Todos nós oscilamos emocionalmente. Jesus oscilou emocionalmente. Houve momentos em que ele riu, houve momentos em que ele chorou. Porque as circunstâncias nos demandam emocionalmente. Mas a pessoa que tem transtorno, que Freud chamava de maníaco depressivo e que hoje nós chamamos pela psiquiatria de bipolar, não há razão e ela altera, não há razão e ela muda. É o marido que está tudo bem em casa, de repente ele faz uma confusão. Ou a mulher que está tudo tranquilo em casa e ela faz uma confusão. Sabe aquela pessoa que não pode ver tudo em paz? A mulher para na porta da sala, está lá o marido. Lindo. Só com aquele calção. Aquela barrigona bonita. Chega a brilhar no escuro. De tão esticada que tá. Com a criança no colo dele, a outra brincando com um caminhãozinho. Aquela cena de paz e tranquilidade. Aí a mulher para na porta, por um instante ela pensa: que bênção minha família. Mas não dá um segundo, ela diz: é bom ser vocês, né? Não precisa fazer nada. Tudo sou eu que faço nessa casa. Tudo é comigo aqui, ninguém me ajuda nada. Aí o marido fala assim: calma bem, o que aconteceu? O que você está precisando? Não, agora não estou precisando de nada, já fiz tudo. Então o que você está falando? É que estou falando porque eu estou aqui me matando todo dia para aguentar essa família e vocês aí não me ajudam em nada. E aí o marido fala: você está sempre reclamando, eu estou sempre reclamando. E aí aquela confusão, passa a confusão, a mulher fala assim: está vendo como me tratam? É do 0 a 100 em segundos. Tem gente que vai para um lado maníaco, tem gente que vai para o lado depressivo. São sintomas que revelam que a pessoa não está dando conta da vida. Marcelo, por que é que você está falando sobre isso? Porque isso vai nos ajudar a entender o texto que nós lemos. Porque o texto que nós lemos, que é um texto super conhecido nosso, ele tem uma função teológica nos evangelhos que é fundamental. Você sabe que nos evangelhos, a caminhada de Jesus sobre as águas se dá na sequência da multiplicação dos pães. Você sabe disso. Você já leu a Bíblia várias vezes. Jesus multiplica os pães com o povo assentado sobre a relva, dividido em grupos de pessoas, com os discípulos servindo. E naquele momento, simbolicamente, visualmente até, Jesus está resgatando a liderança de Moisés. Do Moisés que dividiu o povo em grupos, que estabeleceu líderes mediante o conselho de Jetro, que deu pão para esse povo no deserto, que deu água para esse povo no deserto, e ele havia dito: Deus suscitará no vosso meio um profeta semelhante a mim, e a ele vocês vão ouvir. Então, desde Moisés, as profecias messiânicas tratam de um novo Moisés para um novo êxodo diante ou na direção de uma nova terra prometida. Então, quando as pessoas viram Jesus multiplicando os pães, do ponto de vista da compreensão delas, elas chegaram à conclusão de que estava ali o novo Moisés. Jesus multiplica os pães, e na sequência da multiplicação dos pães anda sobre as águas. Por quê? Porque até você entender que o Messias é um novo Moisés, ok. Mas daí você pensar que o Messias é igual a Moisés, você está errado, porque o Messias é maior do que Moisés. Moisés precisou que a água se abrisse para ele passar. O Messias anda sobre as águas. Então a função teológica desse texto é espetacular. Mas há uma função pastoral também. Uma função de ensinar a igreja que está lendo o Evangelho a viver. E por causa dessa intenção, não só teológica, mas pastoral, o texto começa criando um quadro de extrema dificuldade. Esse quadro está dividido em três blocos, em três momentos, três cenas. A primeira é uma construção de circunstâncias adversas. Diga, circunstâncias adversas. O texto diz que Jesus insistiu com os discípulos que fossem para o barco e fossem adiante dele para o outro lado. E também diz que Jesus despediu as multidões, ou seja, ele se livrou das pessoas para ficar sozinho e orar. E orou por algum tempo. E enquanto Jesus orava, o que que aconteceu? Começou a anoitecer, começou a ficar escuro, o vento começou a ficar mais forte, as ondas começaram a atacar o barco de forma mais forte, e a distância do barco com a terra começou a aumentar. São indicativos de que as coisas ficaram difíceis para quem estava no barco. Escuridão, ventos e ondas contrários e distância. Aqui um cenário de adversidade, de um mundo que ao invés de me facilitar, me prejudica. Ao invés de me ajudar, me atrapalha. Ao invés de me levar para onde eu quero, me leva noutro lugar e noutra direção. Todos nós sabemos o que é uma circunstância adversa. É esse lugar em que tudo fica mais escuro, em que tudo parece mais distante e em que tudo parece contrário aos nossos esforços. Essa é a primeira cena. Segunda cena. Alta madrugada, diz a minha versão. A sua versão talvez diga quarta vigília da noite, que é a tradução literal da expressão que aparece no grego. A expressão que aparece no grego é na quarta vigília da noite, ou seja, entre 3 e 6 da manhã, que é quando a noite fica mais escura antes do amanhecer. Jesus insistiu com os discípulos que fossem para o barco, não era 6 horas da tarde ainda. Jesus vai encontrá-los andando sobre as águas por volta das 4 ou 5 horas da madrugada. Aqui tem uma indicação interessante sobre a demora. Porque não são só circunstâncias adversas que nos desafiam, as esperas também nos desafiam. E só quem está aqui aguardando há muito tempo por algo sabe do que eu estou falando. Deus é minha testemunha. Eu que já experimentei tantos milagres da parte de Deus, que se fosse contar aqui, precisaria ficar aqui semanas inteiras. Um motivo de oração meu, o Senhor demorou 20 anos para atender. E não era coisa boba, era coisa importante, séria, profunda. 20 anos eu orei por um mesmo motivo de oração que só recentemente o Senhor atendeu para a glória dele. É muito ruim esperar, irmãos. É muito difícil esperar. Os discípulos estão lá lutando contra o vento, lutando contra as ondas, lutando contra a escuridão, lutando contra a distância que o barco vai ganhando, mas não estão lutando só contra isso, estão lutando contra uma espera que não termina. Onde é que está Jesus que não vem? Quantas vezes eu e você já não nos perguntamos isso? Onde está Deus que não me socorreu ainda? Os salmistas fizeram essa pergunta para Deus: Senhor, até quando esquecer-te-ás de mim para sempre? Lidar com a espera, com a demora, com o atraso, é das coisas mais angustiantes da vida, principalmente numa geração como a nossa, que é imediatista. Estava conversando com alguns amigos esses dias sobre quando eu fiz seminário, falando dos trabalhos. Meu seminário era período integral. Por 4 anos eu tinha que ler mais de 3 mil páginas por mês, fazer trabalhos com 15 a 20 laudas quase que todas as semanas. E eu fazia os meus trabalhos na máquina de escrever. Quem lembra da máquina de escrever? Bom, aqui todo mundo. Essa ala aqui. E chegava no fim da linha aquela contação de espaço para não passar, para ficar bonitinho. Hoje eu tenho um notebook e me incomoda se ele demora 5 segundos para ligar. Hoje você tem uma televisão que você liga com um controle remoto. Se ela demora para acender, você já começa a achar que ela estragou. Há pessoas que desenvolveram o transtorno obsessivo compulsivo de verificar isso aqui a cada 30 segundos. Uma sensação de que nada acontece já faz 30 segundos. Você manda uma mensagem. Uma pessoa manda uma mensagem para mim fazendo uma pergunta. Não dá 5 minutos que eu não respondi, ela já começa a mandar pontos de interrogação. Eu já vou avisar você: se você me manda uma mensagem que eu não respondi na hora e você começa a mandar ponto de interrogação, eu não respondo mais. Porque eu sou ruim de coração. E eu quero angustiar você. Que é terrível, pessoas que não sabem esperar, não aceitam fila, reclamam de tudo. Esperar é muito complexo numa geração como a nossa. E os discípulos tiveram que esperar horas sem WhatsApp até que Jesus aparecesse. Mas aí acontece algo curioso. Circunstâncias adversas que desafiam a estabilidade. A demora que desafia a paciência. Mas quando Jesus vem andando sobre as águas, que é a terceira cena, os discípulos olham e fazem uma fala, e eu quero chamar a sua atenção para essa fala. Eles dizem: é um fantasma. Irmãos, é muito importante que você entenda onde eu quero chegar aqui. Que as circunstâncias eram adversas, eu não tenho dúvida. Que a demora era longa, eu não tenho dúvida. Que estava difícil para os discípulos lidar com essa realidade, eu não tenho dúvida. Mas quando eles dizem é um fantasma, eles estão rompendo com a realidade. Primeiro, porque fantasmas não existem. Segundo, porque eles eram discípulos de Jesus. Na categoria espiritual, você tem presbiteriano aqui embaixo, batista, metodista, discípulo de Jesus e só lá em cima assembleiano. Fazendo moral. Os homens eram discípulos de Jesus. Eles viram milagres inúmeras vezes. Eles ouviram o Sermão do Monte, eles ouviram vários ensinos do Mestre. Como é que esses homens, por causa de circunstâncias adversas e a espera prolongada, rompem com a realidade rapidamente? Eles entram em surto psicótico. Eles começam a gritar de medo, homens experimentados que viviam no mar, que pescavam noites inteiras. É muito importante que você entenda o que eu estou dizendo. Às vezes a gente não dá conta da realidade e entra num modo de enfermidade mental que, se a gente não admitir e não observar, a gente pode levá-lo a uma condição que nos traga prejuízos profundos. Qual que é a diferença entre psicose e surto psicótico? A psicose é um registro, a pessoa entrou nesse caminho e vai ter dificuldade para sair. O surto é ocasional. A pessoa entra num momento de surto. E ela não pensa com clareza, e ela não fala com clareza, e ela não se comporta com lucidez. Todos nós já vivemos momentos assim, ou pelo menos já vimos alguém nesse tipo de situação. A pessoa tem um rompimento momentâneo. Em situações agudas, pode acontecer espiritualmente de, nesse momento de uma ruptura tão absoluta, a pessoa ser tomada por um espírito demoníaco. E aí fica difícil discernir até onde vai o surto e até onde já é uma possessão ou uma opressão num nível absoluto. Aqueles homens que andavam com Jesus, que conheciam a palavra dele, que eram experimentados na pesca, no mar, nas noites, quando viram aquele vulto se aproximando, não deram mais conta da realidade e surtaram e gritaram algo que não faz sentido nenhum: é um fantasma. O que é um fantasma? Um fantasma é uma metáfora do quê? Daquilo que a gente não está enxergando com clareza. Sabe aquela pessoa que diz assim: eu estava em casa e vi um vulto? Aí a gente que é crente fala: era um demônio. Irmão, deixa eu dizer algo para você. Demônios não são fantasmas. Por causa da nossa influência no mundo da ficção, a gente trata demônio do jeito que trata fantasma. Aí a pessoa vê demônio atrás da porta. Aí ouve barulho de corrente arrastando no sótão. Deixa eu dizer uma coisa para você. Demônios não são fantasmas e demônios não interagem com matéria. Demônios não arrastam corrente, demônios não apertam botões. Esses dias uma irmã falou assim para mim: eu cheguei em casa, o micro-ondas estava ligado, batalha espiritual. Falei: irmão, para, pensa comigo, irmão, irmã, pensa comigo. Se o demônio tivesse potência, porque ele não tem corpo, mas se ele tivesse potência de apertar um botão, você acha que ele, ao invés de apertar botão de míssil atômico, botão de arma nuclear, botão de decisões no Pentágono, ele ia apertar o botão do seu micro-ondas? A gente vai rompendo com a realidade bíblica e vai criando uma realidade alternativa, onde a nossa casa vira um lugar onde começa a ter entidades, onde os barulhos que a gente ouve começam a ser barulhos que a gente responde a eles como se fossem questões espirituais. E você não tem na Bíblia nada disso está na Bíblia, nada disso. Os demônios existem. Eles ameaçam. Eles podem se apropriar de um corpo, podem. Mas esse é o limite deles. O único que tem todo poder nos céus e na terra para fazer o que bem entender é o Senhor, Deus vivo, todo-poderoso, Criador de tudo que existe. O fantasma é a resposta óbvia para aquilo que a gente não está enxergando direito, para aquilo que a gente não compreende, Os discípulos estavam na alta madrugada, é o momento mais escuro. Nós sabemos que a noite é mais escura antes do amanhecer. Eles veem um vulto. Eles estão no meio do mar, eles não entendem aquilo. Agora, uma coisa é você não entender, outra coisa é você não entender e querer explicar. Que é um mal da nossa geração. Nós não entendemos um monte de coisa e queremos explicar tudo. Mas um fantasma também é alguma coisa que assusta, que nos apavora. Todos nós temos fantasmas. Por exemplo, o fantasma do divórcio. Por exemplo, o fantasma do desemprego. Porque se o fantasma é algo que eu não enxergo direito, que não está no meu campo de visão, que eu não compreendo plenamente, porque a minha mente não absorve com facilidade isso, e que eu temo, quantos fantasmas existem na nossa vida, metaforicamente falando? É o fantasma da doença. A pessoa vai num médico, o médico diz assim: eu vou precisar de um exame, tem um carocinho aqui. Pronto, é um fantasma. O que é o fantasma? É aquilo que eu não estou enxergando direito, porque o exame nem foi feito. É aquilo que eu não compreendo, porque eu não sou médico. Mas é aquilo que me assusta, porque vai que é um câncer, vai que é uma doença grave, vai que eu vou ter que fazer um tratamento. Aí vira um fantasma. Aí, qual que é o resultado do fantasma? O pavor, o terror, a gritaria, o surto. De repente eu não consigo mais lidar com a realidade tal como ela exige. Eu começo a perder a estribeira, o meu chão vai embora, eu começo a ficar desesperado. Até que vem a quarta cena. E na quarta cena as coisas começam a se resolver. E aqui eu quero falar com você sobre o que fazer para não surtar e para manter a sanidade, mesmo em circunstâncias adversas e quando as soluções parecem demoradas. Talvez aqui haja pessoas que estão vivendo circunstâncias adversas, amém? Tem pessoas aqui vivendo circunstâncias adversas? Sempre tem. Talvez haja pessoas aqui que estão vivendo demoras que se estendem. E está difícil continuar esperando. Mas eu quero dizer para você que você não precisa surtar, que você não precisa se apavorar, que você não precisa enxergar fantasmas para onde você olha, porque tem uma solução para a sua vida e tem um caminho de Deus para você, de manutenção da sanidade, mesmo nos momentos mais desafiadores. E essa cena começa com Pedro. Mas por que que começa com ele? Porque ele ouve uma voz, não uma voz delirante, não uma voz criada na mente dele, mas uma voz que é a voz de Jesus. Os discípulos estão gritando e Jesus diz, a Bíblia diz que ele disse: não tenham medo, coragem, sou eu. Primeiro passo, para você não entrar em surto e não perder a sanidade mental. Primeiro passo é ouvir e conhecer. Digo ouvir e conhecer. Primeiro Pedro ouviu, e segundo Pedro conheceu. Ele ouviu aquele que disse, e ele conheceu aquele que disse: sou eu. Uma igreja saudável emocionalmente sempre será uma igreja que tem prazer em ouvir a palavra de Deus e conhecer a identidade de Deus. Não tem como ser saudável emocionalmente sem ouvir e conhecer. Você não vai ser saudável emocionalmente só cantando, só falando, só expondo e extravasando seus sentimentos. Você não vai ser saudável emocionalmente apenas realizando seus desejos ou o desejo do outro. Você vai começar a ser saudável emocionalmente quando, mesmo em circunstâncias adversas, mesmo na demora que não cessa, mesmo com medo tomando conta do seu coração pelos fantasmas que você já viu ali anunciados, você se dispuser a ouvir e conhecer a Deus. Porque a fé vem pelo ouvir, e ouvir da palavra de Deus. Por isso que mais importante para o diabo do que atormentar você é afastar você da palavra de Deus. O diabo não faz tantos esforços no sentido de atormentar você, porque ele sabe que se ele atormentar você, você vai buscar a Deus. Ele faz mais esforços no sentido de afastar você desse lugar em que você busca a Deus, em que você se interessa por Deus, em que você ouve a Deus, em que você aprende de Deus. Por que que a gente aprende? Para aumentar a confiança. Então, mesmo que eu esteja sofrendo, eu preciso de espaços de ouvir e aprender, ouvir e conhecer. Porque quando Jesus diz: não tenham medo, coragem, sou eu. Coragem, não tenham medo, só faz sentido porque ele diz: sou eu. Se essa voz não diz sou eu, não dá para ter coragem, não dá para vencer o medo. Eu só venço o medo porque eu ouvi aquele que diz: não tenha medo, sou eu. Eu preciso ouvir essa voz e reconhecer Jesus na minha cena mais difícil, porque assim que eu perceber Jesus na minha cena mais difícil, ela deixa de ser tão difícil quanto parecia, porque maior é Ele do que a minha circunstância adversa. Ouvir e conhecer. E quando Pedro ouve e conhece quem falou, ele toma uma decisão. Ele diz: se és tu mesmo, manda-me. Note o verbo: manda-me, ordena-me ir ter contigo andando sobre as águas. Essa frase precisa ser entendida tal como ela foi dita. Ordena-me ir contigo ao teu encontro andando sobre as águas. O desejo de Pedro não é andar sobre as águas. O desejo de Pedro é ir até Jesus. Para isso ele precisa que Jesus dê essa ordem. E ele tem clareza de que com a ordem de Jesus e o desejo de estar com ele, andar sobre as águas não é o problema. Então, se o primeiro desafio é ouvir e conhecer, o segundo desafio é crer e obedecer. Diga: crer,
1: crer.
0: Obedecer. Primeiro eu creio, e segundo eu obedeço. Porque dar crédito é obediência. E toda vez que eu dou crédito à palavra de Deus, eu quero que ela organize a minha vida, e por isso eu obedeço. Então, quando Pedro crê que é Jesus, ele diz: me dá uma ordem para que eu esteja contigo. E aí eu não terei medo das águas mais. E eu vou andar sobre elas. E aí Jesus diz: venha. Dá a ordem. Agostinho de Hipona entendeu essa dinâmica tão bem que ele disse nas suas confissões: dá-me o que ordenas e ordena o que quiseres. Ou seja, é Deus quem manda, mas é Deus quem viabiliza, é Deus quem faz acontecer. Então, se ele manda, eu obedeço, porque é ele quem está mandando, e se ele está mandando, ele faz acontecer. E aí Pedro, incrivelmente, irmãos, desce do barco. Os discípulos estavam gritando de medo no barco, provavelmente agachados no barco, transformando o barco num refúgio contra o perigo. Quando você crê e obedece, você não precisa mais de refúgios contra o perigo, porque o seu refúgio é o Senhor. Crer e obedecer. Manda-me ter contigo, andando sobre as águas. Jesus disse: venha. E Pedro desceu do barco. Tem gente que não desce do barco de jeito nenhum. O barco virou zona de conforto. O barco virou lugar de manutenção, preservação da minha crise pessoal. Pedro diz: eu desço, se o Senhor mandar, e for para eu ir encontrar contigo. Aí as águas não são mais um problema. As minhas circunstâncias adversas não são mais um problema. A demora não é mais um problema. Porque eu creio, obedeço e estou indo contigo. Mas aí tem uma outra lição aqui. Que é focar e seguir. Diga focar e seguir. Olha a dinâmica do que nós estamos trabalhando aqui na construção de sanidade mental e emocional. Eu preciso ouvir e conhecer, eu preciso crer e obedecer, e eu preciso focar e seguir. Porque ainda que eu tenha ouvido, conhecido, crido e obedecido, as circunstâncias não vão me dar trégua. A demora não vai se encerrar imediatamente, muitas vezes. E Pedro começa a perceber que está demorando para chegar até onde Jesus está. E o vento não ficou mais fraco. E as ondas não ficaram menores. E ele não é suficientemente forte para cuidar de si mesmo. E ele começa a naufragar. Veja. Você não tem direito, e eu também não tenho, de criticar Pedro porque ele começa a naufragar, porque ele foi o único que desceu do barco. Mas isso me ensina que mesmo em momentos de passos de fé, eu posso ter crises emocionais. Entendeu isso? Eu posso estar vivendo um momento de fé profundo. Por exemplo, o pastor está num momento de fé profundo, construindo um templo, ajudando a obra missionária, fazendo esforços para que o evangelho cresça. Tem muita fé envolvida aqui. Mas isso não significa que o pastor não tenha noites insones, com uma ansiedade no peito, sobre o quanto há de desafios para amanhã, e até agora eu não vi como é que Deus vai resolver isso. Se nós, pastores, somos humanos, embora às vezes a gente pareça anjo, nós sofremos com os nossos desafios emocionais. Eu dou muito passo de fé na minha vida, mas tem dias que eu tenho medo. Eu tenho medo em meio ao passo de fé que eu dei. Entende isso? Aí eu faço aquela oferta linda para obra missionária, para igreja, para construção linda. E na semana aparece um boleto que eu não sabia que ia aparecer. E aí eu penso, primeiro pensamento, será que a igreja devolve? Porque por mais que eu saiba que é Deus quem me sustenta, bate um medo. E eu não me condeno por isso. Eu preciso aprender a focar e seguir. Nesse momento que eu dei a oferta, mas estou passando um desafio financeiro, nesse momento em que dei um passo de fé, mas estou com um problema para resolver, eu vou olhar para Jesus. E vou seguir. Não vou ficar perguntando se devia ter feito ou não. Não vou ficar tentando voltar atrás no que foi feito. Não vou ficar lamentando um passado que já era para ter passado. Eu vou focar e seguir em frente, como o apóstolo Paulo disse, fazendo uma coisa, deixando aquilo que para trás fica, vou adiante para aquilo que está à minha frente. O autor aos Hebreus diz, olhando firmemente para Jesus, o autor e consumador da nossa fé. Mas tem uma quarta lição aqui, com ela eu termino, que é sobre clamar e acalmar. Diga clamar e acalmar. Pedro está afundando agora. E o que, que a gente faz quando está afundando? A gente não surta, embora dá vontade. A gente não desespera. A gente não entrega os pontos. A gente clama, porque nós temos um Deus que também nos ouve. Pedro começou ouvindo a voz que disse, não temas, sou eu, coragem. Agora ele fala com esse que disse, não temas, e diz, ajuda-me. E louvado seja Deus, a mão de Jesus se estende e ajuda. E sabe o que Jesus faz com Pedro? Depois de ajudá-lo? Entra com ele no barco. Sabe por quê? Porque nenhum de nós vai viver de milagre, irmãos. Os milagres vão acontecer na nossa vida e louvado seja Deus, tem acontecido. Mas a gente não vive de milagre. A gente vive a vida comum. Jesus andou com Pedro sobre as águas e foi para onde? Para o barco. Para terminar a viagem onde? No barco. Para chegar do outro lado como? No barco. Há dias em que o Senhor me dá um sustento que eu não granjeei. Faz um milagre desses que são uma alteração da vida comum. Mas no dia a dia eu como daquilo que é o fruto do trabalho. Tem dias no culto que eu prego que pessoas são curadas, transformadas, se reconciliam. Mas tem dias que eu prego e a pessoa que me ouviu volta para casa muito parecida com como ela veio. Mas eu não vou deixar de pregar, porque esse é o barco e eu preciso continuar navegando. Não é todo dia que acontece milagre, milagre no sentido de um extrapolamento das regras do jogo. Não é todo dia que acontece um milagre na minha vida. Mas todo dia eu sigo em frente, porque aquele que faz milagres está comigo, dentro do meu barco, dentro do meu barco, dentro do meu barco. Teve um dia que os discípulos tiveram medo que o barco afundasse. Mas Jesus estava dentro do barco. E por causa disso o barco não afundou. Feche seus olhos por um instante, eu quero orar com você, por gentileza.

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1: 1:34.
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0: Boa tarde, boa tarde. E aí, tudo bem com vocês? Tudo certo? Tudo na santa paz? Que bom, que bom que permaneça assim durante toda a tarde de sexta-feira, durante todo o fim de semana. Muita alegria e alto astral. E nunca se esqueçam, pensamento positivo sempre. E olha, pode acreditar, acredite e confie em Deus. Vai dar tudo certo!
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0: É o Frequência Máxima começando a partir de agora comigo, Humberto Filho. Vamos juntos, porque aqui é só alegria. E agora é hora, agora é hora, agora é hora de começar a programação já mandando aquele abraço. Aquele abraço pra Dona Odete, Marco Aurélio, Todinho, Wesley, Edstone Júnior, Pagão, Elinho do Gesso, André da Chácara Lajeado, pro Fabinho da Churrasqueira, Antônio Américo, Endo da Deguste, pessoal da manutenção da Entre Minas, alô, Dona Orgelice, Mamão e o Martins, pra todos da Escola Gil Brasileiro, a vocês do Atlanta Seguros, pessoal da Prefeitura Municipal, a vocês da Clínica Medida Certa, Reginaldo, Misac, o Elias Andretta, os profissionais da construção civil, donas de casa, diaristas, Lelê Pedreiro e o Valtinho. Aquele abraço pro Dino, Tuca, todo o pessoal do Douradinho, Dona Elídia. Meu amigo Bonvino, a todos vocês, aquele abraço. Tudo no jeito, depois dos abraços, agora é hora do pontapé inicial aqui na programação do Frequência Máxima e a gente começa com grande sucesso pra você.

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Boa tarde, 1h52. 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

0: esse bagulho, rapaziada. É o som dos Virguloides na programação do Frequência Máxima. Bagulho no Bumba. Tivemos ainda Lucas Morato, Papel de Bobo, Simone Mendes, Dois Tristes e a primeiríssima do Frequência Máxima nessa tarde gostosa, maravilhosa de sexta-feira. Ficou com ela, nossa eterna e saudosa rainha da sofrência, Marília Mendonça, Eu Sei de Cor. Bora fazer o seguinte, vamos para o nosso primeiro intervalo comercial, mas daqui a pouquinho na volta tem mais sucesso.
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0: E olha só, Zá de volta com a programação do Frequência Máxima nessa tarde maravilhosa e abençoada de sexta-feira. Por aqui nós vamos dando sequência no Frequência, agradecendo e mandando aquele forte abraço de Zaê de Maia. Alô, Ademar Sapateiro, aquele abraço, dona Maria e seu Nivaldo. Alô, Marquito, abraço, Valtinho Pimenta, todo o pessoal do supermercado. Alô, Brasil! Gessé, Rastreado, Tubarão, Neguinho, Juliano, Zói. Aquele abraço, dona Rosimar. Alô, Thalisson Carpinteiro. Para todo o pessoal do Laticínio Entre Minas. Alô, Wesley, Paulo Tapeceiro. Também na sintonia com a gente. Alô, Fubá, o Cássio do Espetinho. Macaquinho, Adriano, AD Júnior, Dilson. Alô, Jefinho e o Lucimar, pessoal das caçambas, João Paulo Codorna, também na sintonia. Fabiano da Panificadora Tempão, Neizinho, flamenguista. Alô, João, aquele abraço. Bora, bora dar sequência na programação do Frequência? Então vem comigo, aumenta o som e vamos curtir agora o grande sucesso.
13: Essa moda apaixonada demais. Eu não queria viver uma história dessa não, viu?

0: ar é maravilhoso, matar saudade. Tá aí pra vocês, Beach Boys, na programação do Frequência. The Lion Sleeps Tonight. Oh, coisa boa, hein? Sextou, bebê. Tá feliz, tá achando bom demais, né? É isso aí, eu também tô achando ótimo. Isa, dona de mim, Alok com Luan Santana, próximo Amor, Diego e Vitor Hugo desbloqueado. Daqui a pouquinho eu estou de volta aqui no Frequência Máxima.
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9: Maravilha, maravilha, já de volta com a programação número 1 do seu rádio. É o Frequência Máxima. Por aqui o bicho tá pegando e nós vamos seguindo, porque não pode parar. Se parar aí que complica mesmo, aí que o bicho pega, hein? Vamos lá, simbora! Agora é hora de agradecer, agora é hora de mandar aquele forte abraço, aquele abraço! Aquele abraço pro meu amigo parceiro Eduardo da Pinturas Camaleão, pessoal da Boncar. A vocês do Posto VIP também, meu amigo Fernando Pedreiro. Rogério Condor, Felipe, pessoal da Energia. Alô, meus amigos da Autoelétrica Mendonça. Aquele abraço. Alô, Sidney. Aquele abraço. Janete lá da Triângulo Vistorias, pessoal da Bicicletaria Roda Livre. Felipão e o Fernando lá da Marmoraria também. Alô, seu manezão das perneiras. Aquele abraço. Para o Fábio Carpinteiro, meu amigo Edson São Paulino. Também para o Valdivino e Gilmar, Thiago Mecânico. Seu Oscar, lá da Fazenda Três Barras, pessoal da Implemagri. E também para a Marisa, lá do Barton em Casa. Um grande abraço, uma ótima tarde para vocês. Agora é hora de abrir mais um bloco, porque você sabe que no Frequência a música não para. Então, meu amigo, minha amiga, aumente o som, põe no 12 e vem comigo.
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0: Alexandre Pires, senhoras e senhores.
1: Na saída. Prado!
0: Obrigada, Goiânia!
2: 2h33.

0: sucessos que fizeram época, que marcaram época, né? No passado bem distante, de volta no Frequência Máxima nesta tarde de sexta-feira. Ace of Base, The Sign. Tivemos ainda a Brisa estar com o Thiago Jonathan, se joga no passinho. De ex pra ex, é o sucesso do Alexandre Pires com a Lauana Prado e ainda Maiara e Maraísa, Não Abro Mão. Quem ama nunca abre, né? Ai, ai, ai, sexta-feira boa demais, daqui a pouquinho tem mais Frequência Máxima.
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0: Eu falei pra vocês que era jogo rápido, nós já estamos de volta com Frequência Máxima arrebentando no seu rádio. E olha só, agora é hora de mandar aquele forte abraço, agora é hora de agradecer o carinho e a sua sintonia. Aquele abraço pra Claudete, o Laudimiro, o pessoal do restaurante Cantinho da Família. Alô, Fabinho, Luzia, Dona Maria. Juquinha, Bolão Japonês, Marcinho, Zé Carlos, Valdinei e Arthur, pessoal também da Construtora de Pedreiro, meu amigo Anderson da padaria, alô João Filho, pro Vanor, pra Rosa da Lanchonete Roseiras, alô Curimba, Ariton também tá com ele, alô Leandro e o Igor lá das Duas Pontes, Marcelinho Juquinha, Leandro Lagoa, Dona Alita. Também pro meu amigo Rodrigo Mariano. Alô, Maria Cleilma. Pessoal da coleta de lixo também. Alô, Jacó, pintor Vampeta. Todos recebendo aquele abraço. Abraços e mais abraços mandados. Agora é hora de música aqui no Frequência Máxima. O sucesso não para e a gente segue com mais um grande sucesso, abrindo mais um bloco pra você.

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0: músicas que fizeram sucesso no passado, você ouve diretamente no Túnel do Tempo, nesta tarde de sexta-feira, aqui no Frequência Máxima. Hoje à noite não tem luar. E Legião Urbana, hein? Bom demais. Renato Russo, que é isso, hein? Carol e Vitória, Jura, Juradinho, Jorge e Matheus, Feliz, Infelizmente. E ainda Henrique e Juliano, Não Gosto, Eu Amo, do Birra. Ai, ai, ai, ai, ai, bora fazer o seguinte, Frequência Máxima vai dar uma paradinha, mas é jogo rápido, tá bom? E daqui a pouquinho tem muito mais pra vocês.
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5: Frequência Máxima já de volta na programação da Ita News 90,3, todos os dias de segunda a sexta-feira. A sua tarde fica muito mais animada com Frequência Máxima. E agora é hora de mandar aquele abraço. Aquele abraço. Aquele abraço pro Maurício, Zé Márcio, Tim, Neto, Marquinhos, Gil e o Roberto. Pessoal lá da Construserve, alô, alô, Oswaldo e Olavo da Renova Cores. Meu amigo Paulo Vitor, todo o pessoal da Cobre, o Paulinho da Rua Jerônimo, Donizete. Edilene, Cleonice, Aline, Flaviane, Carlinete, Tadico. Todo o pessoal dos setores e departamentos da Prefeitura Municipal, alô Cosme. Pro Gordo, Sambanga, Miguelinho, Andinho, Macaco, Edvar, Janderson. Michael também na sintonia, todo o pessoal da Atlanta Seguros. A vocês do Grand River, pessoal da usina de reciclagem, o Clebinho também, o Iago, o James e o Cassius Clay. Cavadeira, toda a sua turma. Alô, André Mecânico, o Dinho, o Heitor, Gigabyte, João Tiririca e a Carol, a todos aquele abraço. Cola na minha, vem comigo porque agora é hora de dar sequência na programação depois dos abraços mandados e claro, você recebendo aí do outro lado, é hora de curtirmos música, sucesso e aqui tem muito, hein? Vamos lá!

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0: volta ao passado. RPM, a cruz e a espada. E que sucesso bacana, hein? Pericles Tiê e Xande nunca foi sorte, sempre foi Deus e assim sempre será. Léo Santana e Lauana Prado, figurinha repetida. Boiadeira também passou por aqui, foi a primeira do bloco. Ana Castela, solteiro forçado. Já já, frequência máxima de volta, fazendo a festa no seu rádio.
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11: Maravilha, já de volta, frequência máxima. Detonando, arrebentando com a programação aqui nessa tarde gostosa de sexta-feira. Aô, sexta-feira chegou, hein? Chegou chegando. Bora mandar abraço? Solta aí, Tim Maia. Aquele abraço pra toda a turma. Pra todo o pessoal da rede de lojas Marquinhos Supermercados, grande abraço. Meu amigo Burico da Bicicletaria, Josué lá da Marcenaria, Borracharia do Baguinho também na sintonia, vocês da Nani Center, grande abraço. Meu amigo Edmar do Foto, Pé de Anjo, Jasner e o Guilherme. Pessoal lá na Fazenda da Lora, hein? Professor Sidelson, Fausto, Gabriel. Alôzão aqui também pra dona Marli, Laênio, Cadu. Alô, dona Diva, aquele abraço. AD Júnior, Cigano, Pereirinha, Minjinha e também o Brancão, grande abraço. Alô, Cleitinho Pintor. Pessoal do posto da 16 e minha amiga Marisa, lá do Barto em Casa. Também o Paulinho, Glaucimar, grande abraço pra vocês e obrigado pelo carinho. Bora, bora, turma! Comigo aqui assim é jogo rápido, hein? Sem muito blá, blá, blá, sem muito lero, lero. A gente segue com frequência máxima, fazendo a festa no seu rádio.

0: Valeu, Jorge Henrique Rodrigo.
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0: cima também está em clima de amor. Brad e é bacana demais, hein? Só para os corações apaixonados. Tá apaixonado? Tá apaixonada? Aham, é bom, não é? Quando é correspondido, claro, né? Vamos embora aqui, Mastruz com leite, chão de avião, usa a Havaiana. Tivemos o Douglas e o Vinícius, Tia Meia Mais, George Henrique e Rodrigo com Marília Mendonça, Balé em Casa hoje. Daqui a pouquinho, eu tô de volta com as últimas desta sexta-feira.
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0: E é isso aí, já de volta depois dos comerciais, agora pra gente dar início à última sequência e ao último bloco nessa tarde gostosa de sexta-feira aqui do Frequência Máxima. Mas antes, porém, né, quem vai mandar aquele abraço? Aquele abraço pra Dona Aparecida Lisboa, Dona Adélia, meu amigo Gessner, as meninas do Smart, a Luana, Estela, Verônica, o alô.

Roberta, Josael Eletricista, seu Álvaro lá do Bedeguinho. Alô, Dinho, meu amigo Macaia, pras minhas amigas garis também. Dona Maria do Bolinha, Dona Neide Araújo, alô, Geusa, Kátia. Leozinha, seu João Vasconcelos lá da Rua 24. Nenenzinho Chapa, pessoal da loja Badulac, o José Henrique e a Simone, meu amigo Chatobinha e todo o pessoal da Automecânica JF, aquele abraço! E agora é o seguinte, último bloco do Frequência Máxima e nós vamos aqui começando muito bem com essa daqui, ó. Aumenta o som aí que eu toco a música aqui.

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0: encerrando a programação desta sexta-feira com Johan Reds, I Love Rock and Roll. Bom demais. Proteção de Tela é o sucesso aí na voz do Tarcísio do Acordeon, Traia Véia e Gustavo Lima Equivocada, Luan Santana, Eu, Você, o Mariela. Encerrando Frequência Máxima desta sexta-feira, na sequência tem Formigão chegando com Pedra 90, segunda edição, e eu tô indo nessa, gente amiga. Muito obrigado pelo seu carinho, pela sua audiência. Muito juízo nessa cabecinha de vocês, tá bom? Aproveitem bastante o fim de semana. Pra quem quer curtir, muita diversão. Pra quem vai descansar aí, bom repouso. E a gente volta a se falar na segunda-feira. Beijo grande no fundo do seu coração. Aquele abraço! E até segunda-feira, se Deus quiser. Valeu! Fui!
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2: Ita News 4 e 10.
3: Muito bem, chegando com muita música boa nessa tarde de sexta-feira. Sextou, bebê! É isso aí, um grande abraço para você que está aí do outro lado curtindo a nossa programação, aquela boa tarde, tarde boa. Vamos lá então, boa tarde papai, boa tarde mamãe, titio, titia, vovó, vovô, boa tarde criançada, boa tarde família. E vamos chegando com Zezé de Camargo e Luciano Pedra, Simone Mendes, Me Esqueça Por Enquanto, Fernando Sorocaba, Cancelado, Simone Simaria, Louca. É sucesso, eu toco pra você. Zezé de Camargo e Luciano, começa cantando...

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1: 4 e 14.

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1: 4:17.
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4: 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A Prefeitura, em parceria com o Sebrae e o Governo de Minas, mantém a Sala Mineira do Empreendedor, um espaço criado para facilitar a vida de quem quer abrir, regularizar ou desenvolver sua empresa. 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
5: 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Recebi orientações que fizeram toda a diferença.
4: Só lembrando, o atendimento é realizado no Poupa Tempo, na Avenida 5, 542, no centro. Ou pelo telefone 34-3424-0082. Tô indo, mas em breve eu volto com mais notícia boa.
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12: Ita News 4h28. Muito bem, chegando com mais um bloco recheadíssimo de muita música boa pra você que tá do outro lado curtindo. Aí a nossa programação, Jorge Mateus, Querendo Te Amar, Leonardo, Rola Pinga, Rio Negro Solimões, Só Alegria, Teodoro Sampaio, Garanhão da Madrugada, É Modão, a gente toca pra você do outro lado curtindo. Aí a nossa programação, Jorge Mateus...

0: 8h35.
1: É isso aí, galera. Vamos levantar o braço pra valer. Bater palma sem redor.

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1: 4 horas e 38 minutos.

0: E já vamos aí para um rápido intervalo. 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
0: Muito bem, chegando com mais música nessa tarde maravilhosa. Mais um bloco recheadíssimo. Guilherme Silva, Quem Tem Amor Tem. Luana, Luana Prado, Escrito nas Estrelas. Zenete Cristiano, Ferida Curada. Kleber e Cauã, R$200. Ana Castela, Quando Tá Com Ela É Sucesso.

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1: 7 para 5, Ita News.

0: 4-5.
1: Clebinho, essa história machuca, viu?

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1: Um minutinho para 5 horas.

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0: 5 e 8. Muito bem, muito bem. Vamos chegando com mais música pra você. Pedrinha Moraes e Alok Sketchman. Sucesso. Juan Marcos e Vinícius. Nome proibido. Simone Mendes, Dois Tristes. Nando Moreno, Por Isso Eu Vou Beber. É sucesso, lembrando que dia 16, Nando Moreno estará lá na cidade de Frutal, fazendo aquele show maravilhoso para vocês. Quer comprar um ingresso? 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

0: 5 e 11.
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0: Valeu,
1: Goiânia. 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
2: 5:14.
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3: Boa tarde, Formigão. Boa tarde aos amigos do Ita News FM. Temos um aviso aqui da Copasa que é para as pessoas economizar água, porque teve o rompimento de um encanamento e está passando por uma manutenção para corrigir esse vazamento. É uma manutenção de emergência, não estava programada, mas eles tiveram que interromper o fornecimento para poder consertar o vazamento. Então, alguns bairros podem apresentar aí falta d'água. A dica é para que todos economizem, para que quando restabelecer, né, já à noite aí, os bairros mais altos recebam a água aí com mais rapidez. Então a Copasa avisa para que as pessoas economizem água, já que a manutenção é emergencial. Valeu, Formigão, boa tarde.
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0: 5 e 18.
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0: 5 e 18.

0: Viva Lindo Moreno!
1: Que honra!
2: Muito bem, muito bem. 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

0: 5:35.
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0: Hora certa, 5:35.

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1: 5 horas e 38 minutos, aqui na Ita News.

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0: 5h48. Olha o modão chegando. Um grande abraço para você apaixonado por música. Quero mandar um grande abraço ao Padre Anderson, que tá lá ligadinho, meu amigo Cotete. Ô, Cotete, segura aí, Cotete. Manda um grande abraço também a todo o pessoal dos supermercados que estão ligados. Gustavo Lima, fui fiel. Dalvan, grande sucesso, vim pra dizer adeus. Bruno e Marrone, choram as rosas. Ataíde Alexandre, madrugada amiga, é sucesso. Gustavo Lima, canta pra nós.

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1: Ita News, 8 para 6.

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1: 4 minutos para 6 da tarde.

0: Muito bem, muito bem. 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
2: Atenção para o toque de 5 segundos. Começa agora, momento de oração. É momento de paz, com a oração para abençoar a sua vida e sua família.

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16: 6 e 12.
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16: Ita News, 6 e 13.
18: Muito bem, já vamos chegando com mais música e com a nossa terceira hora de hoje, a nossa terceira e última hora de hoje. Vamos trazendo para vocês, sucesso, um atrás do outro, é modão, a gente toca para você. Bonito e Gostosão, Pedro Henrique e Fernando, Paixão Proibida, Teodoro e Sampaio, é isso mesmo. Sucesso aí de Teodoro e Sampaio, grande modão aí pra você que tá do outro lado curtindo aí a nossa programação. Vamos lá então, é modão, canta pra nós, Teodoro e Sampaio.

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1: 6:17 aqui na Ita News.

0: É isso aí, vamos aí para um intervalo com Costa Grelli, Engenharia Construtora, Loteamento, Freitas Gás e Água Mineral, Rei da Pesca do nosso amigo Joelinho, Lanchonete do Formigão, aberta de segunda a sexta-feira, das 18 às 23 horas, com aquele delicioso espetinho, aquela deliciosa jantinha. 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Não deixe para a última hora. Tá acabando, tá acabando.
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0: Se tem modão, a gente toca. Juliano Jardel, Juramento Cruel, Tião Carreiro e Pardinho, Amargurado, João Mineiro e Marciano, Amor e Amizade, Goiânia e Paranaense, Marcas de um Amor, Gini Geno, Vim Dizer Adeus. Vamos lá então, Juliano e Jardel.

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1: 6:34, sejam todos bem-vindos.

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1: 6:36, 90.3.

0: 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Já eu volto.
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1: Muito bem, muito bem. Já vamos chegando com o milionário José Rico. Duas camisas, Mato Grosso e Matias. Tributo a um caminhoneiro, Léo Canhoto e Robertinho, o último julgamento. Guilherme Santiago, ladrão de mulher. Almir Sater, a saudade é uma estrada longa. Milionário, canta pra nós, encerrando nosso bloco. Aí um grande abraço a todos vocês, fiquem todos com Deus e até amanhã, né? Até amanhã, se Deus nos permitir, a partir das 8 horas da manhã, sabadão com Formigão. Aí, né? Amanhã, então, a partir das 8 horas da manhã. Fiquem todos com Deus e um grande abraço no coração de vocês. 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
4: Boa noite.
2: Uma boa noite para você que nos acompanha em todo o país.
4: Sexta-feira, 8 de abril de 2026.
2: E vamos ao destaque do dia em investimento em energia.
4: São 130 bilhões de reais para melhorar a distribuição de energia elétrica no país até 2030. Gabriela Noronha.
5: Foram renovados os contratos de concessão de 16 distribuidoras de energia elétrica. A renovação dos contratos beneficia cerca de 42 milhões de residências no país.
2: E anunciado também, Luz para Todos vai chegar a mais 233 mil novas famílias.
4: E ainda, rendimento médio mensal do brasileiro alcança o maior patamar da série histórica desde 2012.
2: O valor tem crescimento de 5,4% em 2025 e chega a R$ 3.367, Graziella Bezerra.
6: O aumento da oferta de trabalho foi o que mais puxou o incremento da renda.
4: Você vai ouvir também serviços públicos na mão.
2: GovBR alcança a marca de 500 milhões de assinaturas eletrônicas.
4: Saiba como proteger sua conta e evitar golpes virtuais. Cleide Lopes.
7: Você pode acessar na plataforma serviços digitais que vão ajudar a proteger seus dados contra golpistas.
2: Hoje, na apresentação da Voz do Brasil, Mariana Jundumim, Nazi Brum.
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2: 130 bilhões de reais em investimentos para modernizar a distribuição de energia elétrica no país até 2030.
4: O anúncio foi feito em evento que contou com a presença do presidente Lula.
2: O objetivo é melhorar a qualidade dos serviços prestados à população e incentivar o desenvolvimento e a geração de renda.
5: Foram renovados nesta sexta-feira os contratos de concessão de 16 distribuidoras de energia elétrica em 13 estados do país. Os contratos devem viabilizar cerca de 130 bilhões de reais em investimentos até 2030. Esses recursos serão investidos em projetos de modernização da rede, expansão de linhas de distribuição e aumento da capacidade de resposta a apagões e eventos climáticos, por exemplo. Segundo o ministro de Minas e Energia, Alexandre Silveira, os contratos agora incluem novas regras para melhorar o atendimento ao consumidor.
8: O objetivo é proporcionar atendimento mais eficiente, mais rápido, mais respeitoso aos consumidores de energia brasileiros. Bairros mais pobres terão o mesmo padrão de qualidade que os bairros mais ricos.
5: A renovação dos contratos beneficia cerca de 42 milhões de residências no país. Além disso, a expectativa é de que sejam gerados mais de 100 mil empregos. Presente na cerimônia, o presidente Lula falou sobre a importância da parceria entre Estado e iniciativa privada para garantir o fornecimento de energia em todo o Brasil.
9: Que a gente pode ter um país que nunca mais teremos apagão. E a renovação desses contratos, antecipando inclusive a renovação, é uma demonstração de que o governo tem confiança nos empresários, de que a gente pode apresentar ao Brasil a ideia de que o Estado pode trabalhar em parceria com os empresários e permitir que os empresários possam executar o trabalho da forma mais perfeita possível.
5: Durante o evento, o presidente Lula e o ministro Alexandre Silveira também assinaram a atualização de um decreto que moderniza o Luz para Todos, programa que leva energia a quem mais precisa e amplia o alcance da iniciativa para mais de 233 mil novas famílias. O objetivo é promover o uso produtivo da energia voltado à geração de renda. No caso do pequeno produtor Gilson Matos, de Canavieiras, no sul da Bahia, a chegada chegada da energia elétrica trouxe uma verdadeira mudança de vida.
0: E era a luz de vela, era o lampião, a água para chegar até aqui era uma dificuldade tremenda. Tudo era mais difícil, a gente não tinha projetos. Então, depois da chegada do Luz para Todos, tudo mudou. Né, nos incentivou a plantar, a criar, produzir, fazemos hortas. Hoje nós já temos água com facilidade, porque nós já temos bomba elétrica. Tudo hoje ficou mais fácil.
5: Com a atualização, o programa Luz para Todos passa a priorizar grupos como mulheres, chefes de família, comunidades que necessitam de infraestrutura voltada à segurança alimentar e famílias em situação de vulnerabilidade. Reportagem Gabriela Noronha.
4: E o programa Gás do Povo tem data fixada e será pago sempre no dia 10 de cada mês.
2: Neste domingo, a Caixa Econômica Federal fará o pagamento do Vale Recarga para cerca de 2 milhões e 700 mil famílias.
4: Para ter acesso à recarga, o responsável familiar deve procurar uma das 25 mil revendedoras em todo o país, utilizando o cartão do Bolsa Família com chip ou o cartão de débito da Caixa.
2: Também pode utilizar o CPF e o código de validação que será enviado para o celular do responsável.
4: O programa Gás do Povo fornece a recarga de botijões de 13 quilos para 15 milhões de famílias inscritas no Cadastro Único.
2: Mas elas não recebem todas ao mesmo tempo. As recargas têm validade de 2 a 3 meses, a depender do tamanho da família.
4: O brasileiro está ganhando mais.
2: O valor médio mensal recebido já passa de R$ 3.367, o melhor da série histórica do IBGE desde 2012.
4: A melhoria nos rendimentos foi verificada no mercado de trabalho e também nos benefícios sociais.
6: É o maior rendimento da série histórica iniciada em 2012. O rendimento médio mensal do brasileiro foi de R$ 3.367 em 2025, um crescimento de mais de 5% em relação ao registrado em 2024. No universo de 212 milhões de brasileiros, 67% tiveram algum tipo de renda no ano passado. O aumento da oferta de trabalho foi o que mais puxou o incremento da renda. No ano passado, a população ocupada chegou a 101 milhões de pessoas e a massa de rendimento total dos trabalhadores atingiu quase R$ 362 bilhões, também um recorde. Outras fontes contribuíram para o aumento da renda, como explica o pesquisador do IBGE, Gustavo Fontes.
10: Ao analisar por tipo de rendimento, se observa que 47,8% da população possui rendimento do trabalho, enquanto 27,1% tinham rendimentos de outras fontes. Entre esses outros rendimentos, o destaque vai para a aposentadoria e pensão, que abrange 13,8% da população residente, seguida por rendimentos de programas sociais do governo, 9,1%.
6: A região sul manteve a maior proporção de pessoas com rendimento, cerca de 71%, enquanto o norte e nordeste apresentaram os menores percentuais, apesar dos avanços registrados nos últimos anos. Para o economista José Luiz Pagnussá, os números apontados pela PNAD mostram uma evolução no mercado de trabalho e nas políticas sociais.
11: Porque ao mesmo tempo em que o rendimento médio está subindo, temos recordes também no número de pessoas ocupadas. E além disso, dado o impacto das políticas sociais, esse recorde se dá também com os menores índices de desigualdade da história brasileira.
6: Na comparação com o período pré-pandemia, o aumento é mais expressivo. O rendimento médio de todas as fontes ficou 8,6% acima do registrado em 2019, o que mostra que a recuperação na renda se manteve de forma consistente até 2025. Reportagem Graziele Bezerra.
2: De crédito, cheque especial, crédito pessoal.
4: Brasileiros que não conseguem pagar dívidas nessas modalidades têm agora a oportunidade de sair do sufoco financeiro com o Desenrola Famílias.
2: Juros mais baixos, prazos mais longos e descontos estão entre as vantagens do programa.
12: Jácio Fiuza Júnior, de 73 anos, é jornalista aposentado e tem dificuldades para pagar as faturas do cartão de crédito.
13: Fiz a negociação, dividi em várias parcelas e do jeito que está, não baixa a dívida.
12: Assim como Jácio, 80% das famílias brasileiras têm algum tipo de dívida, principalmente com cartão de crédito, cheque especial e crédito pessoal, segundo a Confederação Nacional do Comércio. Agora, essas famílias famílias têm a oportunidade de aliviar o orçamento com Desenrola Famílias. Podem participar pessoas com renda mensal de até R$ 8.105,00, com dívidas contraídas até janeiro de 2026, com atraso entre 90 dias e 2 anos. O programa prevê descontos de até 90%, linhas de crédito com juros limitados a 1,99% ao mês, prazos de até 48 meses. E ainda a possibilidade de usar até 20% do saldo do FGTS ou R$ 1.000 para abater dívidas. E pessoas com dívidas de até R$ 100 terão o nome limpo num prazo de 30 dias. O Desenrola também exige que as instituições financeiras invistam na educação financeira. Reinaldo Domingos, especialista em educação financeira, diz que é preciso consciência para que as famílias não voltem a se endividar.
14: Tudo que nós ganhamos e nós gastamos, é necessário que nós tenhamos uma organização. O Desenrola Brasil é uma opção, é uma oportunidade muito importante, só que ela precisa vir junto com a educação do comportamento financeiro.
12: A adesão ao Desenrola Famílias deve ser feita diretamente com os bancos e instituições financeiras. Só no Banco do Brasil, nos dois primeiros dias do programa, foram feitos 12.600 pedidos de renegociação. Gilson Bittencourt, vice-presidente de Agricultura e Agricultura Familiar do Banco do Brasil, disse que espera uma procura intensa pelo Desenrola Famílias nos próximos dias.
15: Recuperar a sua adimplência, abrir novas possibilidades de acesso ao crédito. A nossa expectativa com esse segundo é que ele atinja ainda um grupo maior de famílias e traga mais tranquilidade para as famílias e, nesse caso aqui, para os clientes do Banco do Brasil.
12: E para o jornalista Jácio Fiuza, que nos contou sobre a dívida com cartão de crédito, o programa chegou em boa hora.
13: É um programa que vai beneficiar a mim e muitas famílias brasileiras, né?
12: O Desenrola Famílias também protege as famílias das dívidas com casas de apostas, as chamadas bets. Ele estabelece o bloqueio de CPF para apostas por um período de 12 meses. Colocução de Thaísa Vitória, reportagem Luciana Colares de Holanda.
16: Para estimular as mulheres a seguirem a carreira acadêmica, a CAPES, Coordenação de Aperfeiçoamento de Pessoal de Nível Superior, criou o programa Aurora.
17: A iniciativa é voltada a professoras vinculadas a programas de pós-graduação que sejam gestantes ou mães de crianças de até 2 anos.
16: Em outra frente, estudantes indígenas também estão sendo estimulados na pós-graduação, a seguirem na pós-graduação após concluírem o ensino superior.
17: Sobre esses programas, nós conversamos com a presidente da CAPES, Denise Pires de Carvalho. Acompanhe.
16: Presidente, como vai? Vamos começar falando do estímulo que a CAPES vem oferecendo para que as cientistas que são mulheres consigam continuar suas pesquisas. Qual que é o problema que existe hoje em relação à maternidade e que estímulo é esse?
18: Olá, Mariana, é um prazer estar contigo e com o Nazi na Voz do Brasil. As mulheres, elas são maioria entre as mestres e as doutoras do nosso país há mais de 20 anos. E nós temos no Brasil 49% de mulheres cientistas. No entanto, elas atuam menos no corpo docente da pós-graduação. Então há um gargalo, há um impedimento no ingresso e permanência das mulheres como professoras na pós-graduação.
16: Presidente, assim como as mulheres, a CAPES também tem investido em outras ações aí para promoção da diversidade, com um programa voltado para jovens indígenas, né? O que que é esse programa? Como que ele vai ajudar a ampliar a participação dessas diversas etnias no ambiente de produção científica?
18: É o novo programa de desenvolvimento acadêmico indígena, porque os nossos estudantes indígenas têm sido incluídos no ambiente da educação superior. Quando eles terminam os seus respectivos cursos, eles querem ingressar, muitos deles, nos cursos de mestrado e doutorado. No entanto, a seleção para esses cursos acontece muitas vezes longe da localidade onde eles moram. Então, esse novo programa, ele vem para que aconteça uma seleção dos estudantes indígenas de uma maneira nacional. Eles podem aplicar a seleção do local onde eles estão. Muito semelhante ao que fazemos com os estudantes que vêm do exterior para para estudar no Brasil. Então, um estudante que está em São Gabriel da Cachoeira, que acabou a sua graduação, ele pode tentar a seleção para o mestrado ou doutorado na Unicamp, na UNB, na UFRJ, ou mesmo na Universidade Federal do Amazonas, sem precisar sair de São Gabriel da Cachoeira. Ele faz a seleção e ele só vai para a região para onde ele é selecionado depois dele ser selecionado.
2: Agora, presidente, como é que a CAPES identificou a necessidade desse estímulo aos indígenas, né? E que benefícios a maior diversidade de culturas e origens dos cientistas pode trazer para as pesquisas brasileiras?
18: Foram os próprios estudantes indígenas que trouxeram essa demanda para a CAPES, junto com os professores, professores que atuam na educação escolar indígena, que vieram nos propor que nós fizéssemos um programa específico para que esses estudantes provenientes de povos originários que estão em regiões mais isoladas do país, possam continuar os seus estudos, fazendo a seleção das suas localidades. E eles vão migrar para seguir os seus estudos no mestrado, no doutorado, somente após serem selecionados.
16: Mas é como o Nazi disse, né? Tem um benefício para a própria produção científica brasileira, para o tipo de pesquisa que vai ser feita?
18: Com toda certeza, porque a educação dialógica é aquela que leva melhores resultados. E esses estudantes, com certeza, terão muito a contribuir no ambiente da pós-graduação, porque eles trazem todos os saberes que existem nos povos originários, toda aquela troca de experiência entre a produção de conhecimento do ambiente da universidade, que é internacional, agora passa a contar também com o conhecimento que vem dos povos originários. E essa educação dialógica certamente aumentará a produção de conhecimento no nosso país e será uma produção de conhecimento que tem possibilidade de atender muito mais às demandas da nossa sociedade, nos diferentes territórios da nação.
16: Agora, presidente, para além desses grupos específicos que a gente mencionou aqui, as mulheres, os indígenas, o governo do Brasil tem também feito um movimento de valorização da produção científica como um todo. Teve, inclusive, reajuste das bolsas, da CAPES, e a gente vê outros estímulos aí. Eu queria que a senhora falasse um pouco mais para a gente do que foi feito nesses últimos anos.
18: No ano de 2023, quando assumimos, houve um aumento de pelo menos 40% no valor das bolsas, mestrado e doutorado, e esse aumento no valor das bolsas foi acompanhado também de um aumento no número de bolsas. É importante que tenhamos cada vez mais pós-graduandos com acesso à bolsa, porque a bolsa garante permanência do pós-graduando nos cursos e a conclusão do mestrado e do doutorado. Mas, para além disso, a CAPES tem seguido no caminho de contratos com as editoras, através do portal de periódicos da CAPES, que completou 25 anos, nós estamos investindo não somente no acesso à leitura pelos programas de pós-graduação. Então, há 25 anos, a CAPES propicia o acesso à leitura dos periódicos internacionais. Agora, a CAPES financia também a publicação da ciência brasileira, a publicação dos artigos da produção de conhecimento nacional nessas revistas internacionais. Com isso, nós temos aumentado muito o número de artigos publicados pela pós-graduação brasileira nas revistas internacionais. Certamente o Brasil vai ficar melhor colocado no futuro próximo entre os países que mais produzem conhecimento no mundo. Para além de produzirmos mais, termos o nosso trabalho aceito para publicação, o que comprova a excelência da ciência brasileira, porque é muito difícil publicar nessas revistas, somente artigos de qualidade são aceitos. Agora, com o pagamento que é feito pelo Ministério da Educação através da CAPES, nós temos um aumento no número. E esse artigo que é publicado internacionalmente em acesso aberto, ou seja, todo mundo vai poder ler a produção científica nacional, nós teremos um aumento da citação dos trabalhos que são originários da pós-graduação e da ciência brasileira. Portanto, uma ciência que produz mais, publica mais e tem maior visibilidade.
2: Certo, muito bom. Nós conversamos com Denise Pires de Carvalho, presidente da CAPES, que é a Coordenação de Aperfeiçoamento de Pessoal de Nível Superior. Presidente, muito obrigado pela participação na Voz do Brasil.
18: prazer é todo meu.
16: Recorde de exportações do agronegócio brasileiro no primeiro trimestre desse ano eleva o setor à posição de destaque no comércio internacional.
17: As vendas no exterior somaram mais de 38 bilhões de reais, um aumento de 0,9% em relação ao mesmo período do ano passado.
16: De acordo com o Ministério da Agricultura e Pecuária, o principal destino das exportações do agro brasileiro é a China.
17: Os números, segundo o Ministério da Agricultura, refletem a competitividade dos produtos brasileiros no comércio internacional.
16: E também são fruto da ampliação do mercado. Já são 601 aberturas de mercado do agronegócio desde 2023.
17: Quem explica é o secretário de Comércio e Relações Internacionais, Lucas Rua.
19: Aproximadamente 30% de tudo que nós exportamos era complexo soja, mas eu queria chamar a atenção aqui também para as proteínas animais. Nós tivemos um acréscimo de aproximadamente 22% nas exportações, um destaque para recordes em carne bovina, também na carne suína, e a gente vê efetivamente um trabalho de diversificação de mercado. Veja o caso do açaí, das castanhas e alguns produtos básicos como feijão, a partir de uma série de ferramentas que nós temos, por exemplo, aqui no Ministério da Agricultura, como o Agro Insight, Passaporte Agro, a participação em feiras internacionais em conjunto com a Apex, a gente gera oportunidade, a gente gera renda e a gente gera emprego, especialmente onde mais precisa, que é no interior do nosso país.
16: Serviços públicos em um clique. Está cada vez mais fácil e simples resolver e acessar as políticas de governo sem sair de casa.
17: No início de maio, o gov.br registrou mais de 500 milhões de assinaturas eletrônicas.
16: E pela primeira vez, mais de 80 milhões de brasileiros acessaram o gov.br em um único mês.
17: O número de acessos únicos foi registrado em março e supera a população de países como a Alemanha e França.
16: Para garantir a segurança no acesso, o gov.br conta com níveis de proteção.
17: E dentro da ferramenta é possível encontrar serviços que ajudam a evitar golpes virtuais.
7: Acessar serviços do INSS, do SUS ou até assinar um documento sem sair de casa já é uma realidade no Brasil. Tudo isso é possível com a conta gov.br. Ela funciona com um login único que reúne mais de 4.600 serviços digitalizados do governo federal. Hoje, mais de 175 milhões de brasileiros já utilizam a plataforma, entre eles o vendedor Pedro Vieira.
20: Uso para carteira, uso para curso também, para acessar documentos e imposto de renda também, tudo, uso golpe para tudo.
7: E Pedro Vieira destacou a segurança ao usar a ferramenta.
20: É muito seguro, bem confiável. Tem acesso biométrico, tem acesso digital também.
7: Para dar mais segurança ao cidadão, a conta gov.br funciona com diferentes níveis de proteção. O bronze concede o acesso básico, o prata é feito com avaliação bancária e o ouro com biometria. E quanto maior o nível da conta, mais seguro é o acesso. Além disso, o usuário pode ativar a verificação em duas etapas, que funciona como uma segunda barreira contra invasões. Como explica Hudson Mesquita, diretor do Departamento de Identidade Digital do Ministério da Gestão e da Inovação em Serviços Públicos.
21: Após ele entrar com o CPF e a senha, é solicitado um código que ele mesmo gera ali no aplicativo gov.br. Então, imagina um cenário onde o fraudador consegue roubar a senha do cidadão, ele não teria acesso a esse código, não teria como acessar a conta, né? Então, a segunda camada ali de segurança.
7: Com a conta Gov protegida, você pode acessar na plataforma serviços digitais que vão ajudar a proteger seus dados contra golpistas. A proteção do CPF impede que empresas sejam abertas no seu nome sem autorização. O BC Protege Mais bloqueia a abertura de contas bancárias indevidas. E o Registrato permite consultar contas, dívidas e chaves PIX vinculadas ao seu CPF. E tudo isso sem precisar enfrentar filas ou sair de casa. É o caso do educador físico Felipe Cavalcante.
22: Porque antigamente a gente tinha que ir lá na hora, né? E presencialmente, toda aquela burocracia, e hoje na nossa mão a gente consegue resolver esse problema.
7: Em caso de dúvidas, as pessoas podem podem acessar o gov.br/conta. Também é possível receber atendimento presencial sobre a plataforma. Para encontrar uma unidade do balcão gov.br, vá em gov.br/presencial. Reportagem Cleide Lopes.
16: Essas foram as notícias do Governo do Brasil.
17: Uma realização da Secretaria de Comunicação Social da Presidência da República.
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17: Fique agora com as notícias do Poder Judiciário e do Congresso Nacional. Uma boa noite.
16: A gente volta segunda-feira. Boa noite para você e até lá.
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8: STF fixa regras para o pagamento de verbas indenizatórias e reafirma o teto constitucional.
23: STJ define que oferta de imóvel em plataformas como o Airbnb exige aprovação do condomínio.
8: Justiça Eleitoral atinge 158 milhões de eleitores e 88% de biometria.
23: Boa noite, eu sou Carlos Eduardo Cunha.
8: E eu sou Walter Lima.
23: O STF publicou um conjunto de decisões sobre o regime remuneratório do Judiciário e do Ministério Público.
8: As decisões estabelecem medidas para unificar critérios nacionais de pagamento, restringir a criação de benefícios e ampliar a transparência na folha de pagamento do setor público. Arthur Filho.
24: Entre os principais pontos definidos pelo Supremo Tribunal Federal está o reforço de que o subsídio dos ministros da Corte continua sendo o teto remuneratório da administração pública. O tribunal também reafirmou a equiparação entre os regimes remuneratórios da magistratura e do Ministério Público, desde que observados os limites constitucionais. Outro ponto central é a regra de que verbas indenizatórias só podem ficar fora do teto quando houver previsão expressa em lei nacional, além de unificação de critérios pelo Conselho Nacional de Justiça, o CNJ, e pelo Conselho Nacional do Ministério Público.
23: O uso de imóveis residenciais para estadias de curta duração, como em contratos na plataforma Airbnb, depende da aprovação do condomínio.
8: Essa definição é do STJ. Fátima Uchoa.
25: A proprietária de um apartamento em Minas Gerais pretendia destiná-lo a estadias de curta duração sem necessidade de aprovação em assembleia, mas o condomínio alegava que isso, além de não estar previsto em convenção, afastava o caráter residencial do prédio. No STJ, o voto que prevaleceu no julgamento foi o da ministra Nancy Andrighi. A segunda sessão manteve acórdão do Tribunal Estadual e considerou que o uso dos imóveis para exploração econômica ou profissional descaracteriza a destinação residencial e, por isso, deve ser autorizado por, no mínimo, 2/3 dos condôminos. Essa definição uniformiza o entendimento do próprio STJ sobre o tema.
23: Justiça Eleitoral atinge 158 milhões de eleitores e 88% de biometria.
8: Dados foram consolidados após o fechamento do cadastro eleitoral. Fábio Ruas.
26: O fechamento do cadastro 150 dias antes das eleições é uma forma da Justiça Eleitoral organizar o pleito. E com isso, o Corregedor-Geral da Justiça Eleitoral, ministro Antônio Carlos Ferreira, divulgou as informações durante sessão plenária. São mais de 158 milhões de eleitoras e eleitores, sendo 140 milhões com a biometria registrada. A presidente do TSE, ministra Carmen Lúcia, lembrou que a biometria traz mais segurança para as eleições.
23: Nos próximos dias 13 e 14, o TST sedia um encontro sobre boas práticas de conciliação e mediação.
8: O evento é uma etapa preparatória para a Semana Nacional da Conciliação Trabalhista 2026. Ana Paula Souza.
27: O encontro antecede a Semana Nacional da Conciliação Trabalhista 2026, que acontece de 25 a 29 de maio, com um slogan inspirado na Copa do Mundo, um acordo muda o jogo, já que o trabalhador pode procurar o Centro Judiciário de Conciliação de Conflito antes mesmo de ajuizar uma ação e resolver o problema sem precisar seguir com o processo nos tribunais.
0: Justiça Federal condena a União e INSS a reduzir prazo de perícias médicas no norte do Piauí.
4: A ação foi proposta pelo MPF, Vanessa Pereira.
5: Segundo o MPF, o tempo médio de espera para perícia na região norte do Piauí, especificamente nos municípios de Parnaíba, Cocal e Piracuruca, chega a mais de 6 meses. Tempo muito maior que a média nacional e o prazo fixado pelo STF. Agora, segundo a sentença, o INSS terá até 3 meses para realizar os agendamentos, perícias e avaliações sociais. Para isso, foi autorizado o atendimento de segurados em outras agências do INSS, perícias remotas, mutirões e convênios com entidades públicas ou privadas. Em caso de descumprimento injustificado, a multa estipulada é de R$5 milhões. Ainda cabe recurso da decisão.
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0: Boa noite.
4: Bom fim de semana e até segunda-feira.
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9: Eu sou Ricardo Nakaoka e estes são os destaques de hoje do Jornal do Senado, que começa agora. Congresso promulga lei que reduz penas dos condenados pelos atos de 8 de janeiro. Senado vai analisar redução do tempo de serviço para aposentadoria de policiais e bombeiros militares. Projeto torna inafiançável homicídio no trânsito cometido por motorista embriagado. Boa noite. O presidente do Congresso Nacional promulgou nesta sexta-feira a Lei da Dosimetria, a nova legislação que reduz as penas dos condenados pelos atos de 8 de janeiro, passa a valer após a publicação no Diário Oficial da União. Repórter Maurício De Sante.
10: O projeto da dosimetria, com o objetivo de reduzir as penas para os condenados pelos atos do 8 de janeiro, foi aprovado pelo Senado e pela Câmara no ano passado, mas sofreu um veto integral do presidente Lula. Esse veto, no entanto, foi derrubado no dia 30 de abril por decisão da maioria dos deputados e dos senadores. Pela Constituição, o presidente do Senado pode promulgar uma lei quando o presidente da República deixa de sancioná-la em até 48 horas. E foi o que aconteceu. Para o senador Carlos Viana, do PSD de Minas Gerais, a lei da dosimetria é uma questão de justiça.
11: As pessoas que foram condenadas em 8 de janeiro, aquelas que depredaram, que cometeram crimes, elas têm que responder de acordo com a sua responsabilidade. Nossa obrigação fazer essa correção para que as pessoas respondam, mas dentro sim da responsabilidade, dentro do que cometeram.
10: Já o líder do governo no Congresso, o senador Randolfe Rodrigues, do PT do Amapá, tem um entendimento diferente e questiona a legalidade da redução de penas.
14: Se trata de crime contra o Estado Democrático de Direito. Então, claramente, são insuscetíveis de redução de pena, de anistia ou de indulto, conforme prevê a Constituição.

0: Documento apresentados pelo senador licenciado Jorge Seif, do PL de Santa Catarina, foram motivados por divergências entre as versões da Polícia Federal Brasileira e das autoridades dos Estados Unidos. Segundo o senador, o diretor-geral da PF teria afirmado à imprensa que a detenção de Ramagem foi fruto de uma cooperação bilateral, versão que teria sido negada pelos americanos logo em seguida.
1: O delegado de uma instituição respeitada, que nós amamos, respeitamos, que é a Polícia Federal do Brasil, dando declarações desastrosas. E acima de tudo, ele mentiu, ele inventou, ou tem acordo, nós não sabemos. O Brasil precisa saber.
0: Delegado Marcelo Ivo de Carvalho, que atuava junto ao Serviço de Imigração e Alfândega dos Estados Unidos, foi desligado da função após o ocorrido.
2: O Senado vai discutir o projeto da Câmara dos Deputados que reduz o tempo mínimo de atividade militar exigido para aposentadoria integral de policiais e bombeiros. A proposta permite que os estados diminuam em até 5 anos as regras aplicáveis a esses profissionais. Repórter Douglas Castilho.
3: A regra atual prevê que os militares, para fazerem jus à aposentadoria com o valor integral de seus vencimentos, devem trabalhar por 35 anos, sendo ao menos 30 deles como militar. Com a proposta, os estados passariam a ter a liberdade de reduzir o tempo necessário na atividade militar de 30 para até 25 anos. A medida é uma forma de reconhecer as dificuldades inerentes a essas profissões. O senador Stevenson Valentim, do Podemos do Rio Grande do Norte, afirmou ser favorável à discussão do projeto no Senado e explicou suas razões.
4: Você sabe que é trabalhar na escala 24x24, 24x32, não, e lidando com situações de estresse, passando o dia todo lidando com coisas que ninguém quer lidar, que é a segurança pública, que é trocar tiro com bandido, que é subir morro, que é ir atrás de traficante, de bandido. Eu acho que é justo a gente discutir isso aqui.
3: O texto também afeta a regra de transição daqueles que ingressaram na carreira antes de 2020. Os estados terão a permissão para baixar o requisito mínimo de 25 para 20 anos de serviço militar, embora os profissionais ainda precisem arcar com um pedágio proporcional ao tempo que faltar.
2: E foi sancionada a lei que permite aos médicos residentes o fracionamento das férias anuais, mas a medida só vai entrar em vigor 180 dias depois da publicação oficial. Repórter Lana Dias.
5: Uma nova lei permite o fracionamento das férias para médicos residentes. O texto sancionado pelo presidente Lula diz que, a pedido, os profissionais na especialização poderão dividir os 30 dias de repouso anual em períodos de, no mínimo, 10 dias cada. O parcelamento também vale para os residentes em outras áreas da saúde, com regras a serem definidas em regulamento. Quando a medida esteve em discussão no plenário do Senado, o senador Nelson Utrade, do PSD de Mato Grosso do Sul, que é médico, explicou que a proposta favorece a formação do profissional.
6: Você já com aquele pique entrando numa cirurgia atrás da outra, dali a pouco você entra de férias, fica 30 dias sem pegar num bisturi, sem pegar nas pinças cirúrgicas. Você regride, é uma coisa natural. Ao passo que se você puder fracionar suas férias, você vai conseguir de uma forma bem equilibrada colocar o seu descanso para ser exercitado sem perder o tempo do seu aprendizado.
5: Também médica, a senadora Zenaide Maia, do PSD do Rio Grande do Norte, defendeu a iniciativa.
7: A residência médica é uma força de trabalho em qualquer hospital e escola desse país. Então, querer fracionar suas férias é justo.
5: O fracionamento de férias começará a valer 180 dias depois da publicação da lei, ou seja, em meados de novembro. Até lá, o médico continua com direito a 30 dias consecutivos de férias, sem possibilidade de divisão. De acordo com a pesquisa Demografia Médica no Brasil, o país contava com 47,7 mil médicos residentes em 2024.
2: Estamos na campanha Maio Amarelo, que busca conscientizar a população da importância do trânsito seguro. Um dos projetos no Senado sobre esse assunto torna crime inafiançável o homicídio no trânsito quando o motorista está sob efeito de álcool. Repórter Márcio Maturana.
8: Começou a campanha Maio Amarelo para um trânsito mais seguro. O Senado analisa vários projetos sobre o assunto. Um deles, na Comissão de Constituição e Justiça, torna o bafômetro obrigatório para motorista envolvido em acidente. O texto é do senador Fabiano Contarato, do PT do Espírito Santo.
9: Se hoje um motorista, mesmo bêbado, mata alguém e fica no local, o delegado está impedido de lavrar o auto prisão em flagrante, porque não se imporá prisão em flagrante, nem se exigirá fianças ao condutor. condutor que prestar pronto integral socorro à vítima ou os que não fugir do local. Então, todos ficam.

0: Então, se recusam a submeter o teste.
1: Outro projeto aprovado recentemente e já transformado em lei criou o Dia Nacional da Mobilização em Memória das Vítimas de Trânsito, a ser celebrado no terceiro domingo de novembro.
2: E a senadora Damares Alves, do Republicanos do Distrito Federal, destacou a importância da campanha Maio Laranja de enfrentamento à violência sexual contra crianças e adolescentes. A parlamentar defendeu a intensificação das ações de prevenção, denúncia e responsabilização diante da recorrência dos casos no país. Também afirmou que a subnotificação compromete a formulação de políticas públicas eficazes. Damares Alves também alertou que meninos estão entre as vítimas de abuso sexual e precisam de maior visibilidade nas ações de proteção.
3: E às vezes o menino não fala porque ele acha que foi uma brincadeira. E às vezes o menino não fala porque a vergonha para o menino é muito maior do que para a menina. Mas a gente precisa observar os comportamentos.
2: Com edição de Paula Groba e trabalhos técnicos de João Lira, o Jornal do Senado fica por aqui. Acompanhe agora as notícias do Tribunal de Contas da União e da Câmara dos Deputados. Boa noite e um bom fim de semana.
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6: Câmara aprova aumento da proteção legal para vítimas de crimes sexuais.
7: Presidente garante a votação da proposta que altera a jornada de trabalho.
6: Deputados defendem ações para a promoção do desenvolvimento regional.
7: Boa noite. Gilson Daniel, do Podemos do Espírito Santo, rebate declarações de gestores que criticam o repasse de recursos a municípios. De acordo com o parlamentar, é nas cidades que os investimentos públicos se traduzem diretamente em serviços essenciais, como água e energia.
6: Segundo Gilson Daniel, administrações municipalistas promovem impactos concretos na infraestrutura e na qualidade de vida da população. Ele alerta os capixabas para a importância de políticas que garantam um apoio financeiro contínuo aos municípios.
7: Daniel Almeida, do PCdoB, registra a realização de programa do governo da Bahia que busca ouvir moradores, lideranças e representantes da sociedade civil para reunir propostas voltadas ao planejamento público do estado. Ele ressalta que a abertura da ação ocorreu no início do mês em Irecê.
6: Daniel Almeida sublinha que o modelo funciona como espaço de prestação de contas sobre compromissos assumidos anteriormente pelo Executivo Estadual. Ele assinala que a mobilização deve percorrer outros territórios baianos, ampliando a participação na definição de prioridades para a Bahia.
4: Agricultura.
7: Preocupado com a crise financeira dos produtores rurais, Afonso Rando, PP do Rio Grande do Sul, cobra a votação do projeto que prevê o alongamento das dívidas agrícolas. Ele explica que a medida pode ser viabilizada com recursos do Fundo Social e dos royalties do petróleo.
6: Segundo Afonso Rando, os produtores precisam de condições mais favoráveis que as atuais, como prazo de até 10 anos para pagamento e carência de 3 anos. O deputado avalia que o setor precisa de 180 bilhões de reais para garantir a produção de alimentos e a sustentabilidade no campo.
4: Meio ambiente.
7: Marina Silva, da Rede de São Paulo, destaca encontro internacional sobre a redução da dependência dos combustíveis fósseis realizado na Colômbia no final de abril. A deputada afirma que os países precisam construir planos nacionais de transição para reorganizar as fontes de energia.
6: Marina Silva ressalta que o Brasil participa desse debate com ações de desenvolvimento sustentável. Ela avalia que a instabilidade geopolítica ligada ao petróleo reforça a urgência de alternativas tecnológicas capazes de proteger economias nacionais e ampliar a segurança climática.
4: Economia.
7: No entendimento de Sidney Leite, do PSD do Amazonas, a manutenção das altas taxas de juros pelo Banco Central prejudica o trabalhador. Ele argumenta que o custo do serviço da dívida e os juros do cartão de crédito rotativo pressionam a economia e favorecem apenas o setor financeiro.
6: Sidney Leite alega que programas econômicos como o Desenrola e o fim progressivo do cartão de crédito consignado são insuficientes sem uma redução na taxa básica de juros. Para ele, o Brasil apresenta índices econômicos que não justificam taxas superiores às de países em guerra.
7: Welter, do PT do Paraná, enaltece o programa Desenrola, que, segundo ele, vai ajudar milhões de brasileiros endividados. O deputado explica que a iniciativa do governo busca reduzir juros e facilitar a renegociação de dívidas, aliviando o orçamento das famílias.
6: O deputado afirma que o aumento do acesso ao crédito levou muitas pessoas ao endividamento. E o programa surge como alternativa para reorganizar a vida financeira. Para ele, a medida deve ampliar o poder de compra e melhorar as condições de vida da população.
7: Patrus Ananias, do PT de Minas Gerais, defende que o Brasil reduza a dependência da exportação de matérias-primas. Segundo o deputado, o avanço da industrialização nacional, especialmente no setor de minérios, é fundamental para ampliar a autonomia econômica do país.
6: Patrus Ananias propõe a criação de uma empresa pública nos moldes da Petrobras para gerir a exploração de terras raras e outros recursos minerais. Na avaliação dele, o Estado deve assumir o papel principal na geração de tecnologia e riqueza no país.
4: Trabalho.
7: Presidente da Câmara garante a votação da proposta que altera a jornada de trabalho 6x1. Acompanhe na reportagem de Luiz Gustavo Xavier.
8: O presidente da Câmara dos Deputados, Hugo Mota, afirmou nesta quinta-feira que a proposta de mudança na escala de trabalho 6x1 será votada pela Casa e diz que não votar essa matéria não está em questão. Hugo Mota participou de entrevista coletiva na Paraíba após o evento Câmara pelo Brasil, na Assembleia Legislativa do Estado. Segundo ele, o tema já entrou na agenda prioritária do Congresso e deve avançar nas próximas semanas, com expectativa de análise ainda no mês de maio.
9: Queremos que todos compreendam que há uma decisão política de se caminhar nesse sentido. É muito melhor sentar à mesa e negociar o texto, que é quando a gente tem, na verdade, o horizonte já de data para que essa matéria seja votada.
8: Hugo Mota também declarou que há um ambiente favorável à aprovação da proposta e comparou o debate atual a outras mudanças trabalhistas ocorridas ao longo da história brasileira, como o fim da escravidão, a criação da carteira de trabalho e do 13º salário. Da Rádio Câmara de Brasília, Luiz Gustavo Xavier.
6: Lídice da Mata, do PSB da Bahia, é favorável à proposta que reduz a jornada de trabalho, destacando a importância do debate em curso na Câmara. Segundo a parlamentar, a medida pode melhorar a qualidade de vida dos trabalhadores e deve avançar ainda neste mês.
7: Lídice da Mata também rebate críticas sobre possíveis impactos na produtividade, afirmando que o desempenho econômico depende de fatores como tecnologia e políticas públicas. Para ela, a redução da jornada contribui para a dignidade e a saúde dos trabalhadores.
6: Luiz Carlos Mota, do PL de São Paulo, participou da quinta edição do 1º de Maio dos Comerciários, realizada em Avaré. O deputado informa que o evento reuniu mais de 4 mil trabalhadores que aprovaram 12 propostas em defesa da categoria.
7: Luiz Carlos Mota parabeniza a Federação dos Comerciários do Estado de São Paulo pela organização e reafirma apoio às pautas de valorização profissional e direitos trabalhistas.
4: Transportes.
6: Câmara aprova a renovação de carteira de motorista com mais facilidade para condutores sem multas. O repórter Antônio Vital tem detalhes sobre a medida.
10: A Câmara dos Deputados aprovou medida provisória que torna mais simples a renovação da Carteira Nacional de Habilitação, a CNH, se motorista estiver inscrito no Cadastro Positivo de Condutores. O cadastro, criado em 2020, contempla os motoristas que não cometeram infrações de trânsito nos últimos 12 meses. A proposta original, editada pelo governo, dispensava os condutores sem multa de fazer os exames do DETRAN para renovar a CNH ou autorização para conduzir ciclomotor. O relator da medida provisória na comissão mista, composta por deputados e senadores, senador Renan Filho, do MDB do Alagoas, alterou o texto e manteve a exigência de exames de aptidão física e mental para a renovação da carteira, mesmo para aqueles sem multas. A mudança foi pedida pelo senador Dr. Irã, do PP de Roraima. Ele argumentou que, caso a pessoa não tivesse multas de trânsito, poderia ficar 30 anos sem fazer qualquer exame, o que seria um risco. A medida provisória determina ainda que os custos dos exames de aptidão física e mental e da avaliação psicológica têm que obedecer um teto máximo nacional a ser fixado pela Secretaria Nacional de Trânsito. O governo, ao editar a medida provisória, argumentou que 20 milhões de motoristas dirigem sem habilitação devido aos custos elevados da carteira. A medida provisória que torna mais simples a renovação da Carteira Nacional de Habilitação, a CNH, se o motorista não tiver multas em um período de 12 meses, seguiu para análise do Senado. Da Rádio Câmara de Brasília, Antônio Vital.
7: Pompeu de Matos, do PDT, celebra a decisão do governo de anular mais de 3 milhões de multas aplicadas pelo sistema de pedágio Free Flow. O deputado ressalta que apenas no Rio Grande do Sul foram registradas mais de 1 milhão e 200 mil autuações indevidas.
6: Pompeu de Matos sugere a aprovação de um projeto que permite a vinculação de débitos de pedágio ao IPVA, sem aplicação de penalidades. Ele afirma que a tecnologia que deveria facilitar a vida do motorista acabou gerando transtornos para cidadãos e caminhoneiros.
7: Política. Tadeu Venere, do PT do Paraná, critica lideranças de direita e de extrema-direita que acusam a esquerda de incoerência, mas que migram de partidos para viabilizar candidaturas, mesmo quando essa mudança signifique estar ao lado de pessoas a quem combatiam antes.
6: Ao citar a derrubada do veto ao projeto da dosimetria, Tadeu Venere questiona a inconsistência entre discursos rigorosos contra crimes e votos que podem resultar na soltura de milhares de presos. Para ele, por não ter propostas reais para a vida dos brasileiros, a oposição se limita a atacar a esquerda.
7: Justiça. Otoni de Paula, do PSD, reafirma sua tese de que gestões fluminenses autodeclaradas de direita foram responsáveis por episódios de corrupção no Rio de Janeiro. Ele cita irregularidades na Fundação CEPERJ, contratações de funcionários fantasmas e desvio de recursos da privatização da SEDAI.
6: Otoni de Paula critica o uso da pauta ideológica como forma de encobrir problemas administrativos. Ele afirma que operações policiais recentes em secretarias estaduais levantam questionamentos sobre a condução do poder público no estado.
7: Talíria Petrone, do PSOL do Rio de Janeiro, aponta uma relação entre a família Bolsonaro e o crime organizado. A deputada menciona a nomeação de familiares de milicianos como exemplos de uma trajetória questionável.
6: Talíria Petrone cita ainda aliados políticos ligados à família Bolsonaro, envolvidos em investigações como casos de funcionários fantasmas no CEPERJ. Para ela, o Brasil deve manter o foco no combate à corrupção.
7: Segurança Pública. Anne Ortiz, do PP do Rio Grande do Sul, defende a urgência de a Câmara votar a redução da maioridade penal para crimes hediondos e de extrema violência. Ela cita a pesquisa feita pela Real Time Big Data, segundo a qual entre 80% e 90% dos brasileiros são favoráveis à proposta.
6: A congressista opina haver falhas no sistema socioeducativo, onde passa o infrator sem ser corrigido e sem que seja feita justiça às vítimas. Anne Ortiz cita países nos quais as punições a jovens criminosos são compatíveis com a gravidade dos atos e pede revisão da legislação nacional.
7: Vinícius Carvalho, Carvalho, do PL, defende a redução da maioridade penal em casos de crimes graves cometidos por adolescentes. O deputado cita um caso recente de violência sexual contra crianças em São Paulo para cobrar do Congresso Nacional uma resposta mais rigorosa na responsabilização dos envolvidos.
6: Vinícius Carvalho também defende a aprovação de proposta que impede a não persecução penal em crimes de pornografia infantil e pedofilia. Ele argumenta que esse tipo de acordo pode resultar em punições brandas para pessoas que divulgam imagens criminosas contra crianças e adolescentes.
7: Capitão Alden, do PL da Bahia, defende um projeto que aumenta as penas para crimes cometidos contra profissionais de segurança privada. A proposta aprovada pela Câmara, na visão do deputado, busca garantir mais proteção a vigilantes que atuam em situações de risco no cotidiano.
6: Capitão Alden anuncia que o texto também amplia a proteção aos familiares e estabelece tratamento mais rigoroso aos criminosos. De acordo com o parlamentar, a medida tem o potencial de inibir a violência e reforçar a valorização desses profissionais.
7: Élder Salomão, do PT do Espírito Santo, alerta sobre a possibilidade de anistia a quase 200 mil detentos, incluindo agressores de mulheres e pedófilos, após a derrubada do veto ao projeto da dosimetria. Para ele, a possibilidade é estarrecedora frente ao recorde de feminicídios no país.
6: Élder Salomão cita dados do Ministério da Justiça, segundo os quais, no primeiro trimestre do ano, a cada 5 horas e 25 minutos, uma mulher foi morta no país. Para ele, o machismo e o discurso de ódio são as principais causas dessa violência, e o Congresso não pode abrir brechas para a impunidade.
4: Votação.
7: O plenário da Câmara aprovou o aumento da proteção às vítimas de crimes sexuais. O repórter Marcelo Larcher traz as informações.
11: A Câmara dos Deputados aprovou o projeto que aumenta penas para crimes como estupro, assédio sexual e divulgação não autorizada de conteúdo íntimo. No caso do estupro, a pena passa de 8 para 12 anos de prisão, podendo chegar a 32 anos se resultar na morte da vítima. A proposta cria uma lei da dignidade sexual e altera regras do Código Penal, do Estatuto da Criança e do Adolescente e do Código Civil para ampliar a proteção às vítimas de crimes sexuais e endurecer as punições. A pena máxima para assédio sexual aumenta de 2 para 4 anos de prisão. O mesmo vale para o crime de registro não autorizado da intimidade sexual, que tem pena máxima de 1 ano e passa para 3. O texto prevê ainda aumento de até 2/3 das penas se os crimes forem cometidos contra pessoas idosas ou com deficiência, ou se ocorrem em escolas, hospitais ou estabelecimentos policiais ou prisionais. O texto também aumenta punições para crimes relacionados à pornografia infantil e exploração sexual de crianças e adolescentes previstos no Estatuto da Criança e do Adolescente. Dependendo da conduta, as penas poderão chegar a 10 anos de prisão. Além do aumento das penas, o projeto também amplia situações em que a justiça poderá determinar a perda do poder familiar, incluindo casos de crimes graves e crimes sexuais praticados contra filhos e outros integrantes da família sob responsabilidade do agressor. O texto também prevê que condenados por crimes sexuais possam perder cargos públicos em alguns casos. O texto foi apresentado pela deputada delegada Catarina, do PSD de Sergipe, e sofreu alterações da relatora, deputada delegada Ione, do de Minas Gerais, que justificou as medidas.
12: No presente projeto, a incidência mais gravosa do poder punitivo do Estado para esse tipo de delito odioso também repercute em sanções acessórias a serem impostas a criminosos sexuais, a exemplo da perda da tutela e curatela e da inabilitação para os cargos públicos. Ademais, procura-se garantir proteção às vítimas nas órbitas jurídicas e assistencial, além de investir esforços públicos na educação e conscientização coletiva para a mudança social, construção de espaço público de convívio saudável, respeitoso e seguro.
11: O projeto ainda garante às vítimas de crimes sexuais atendimento psicológico e jurídico prioritário, proteção de dados pessoais e acolhimento humanizado durante o atendimento. O projeto que cria a Lei da Dignidade Sexual e amplia punições para crimes sexuais seguiu para análise do Senado. Da Rádio Câmara de Brasília, com informações de Daniele Lessa, Marcelo Larcher.
4: Saúde.
6: Diego Garcia, do União do Paraná, defende a aceitação de exames solicitados por nutricionistas em laboratórios e hospitais. Relator da matéria na Comissão de Constituição e Justiça, ele afirma que a medida amplia o acesso dos pacientes e reduz a dependência de encaminhamento médico.
7: Segundo Diego Garcia, a iniciativa valoriza o papel do nutricionista e diminui a burocracia no atendimento. O deputado acrescenta que a proposta deve agilizar o acesso aos serviços, especialmente no SUS, além de fortalecer a prevenção e melhorar a qualidade do cuidado em saúde.
13: Então agora nós vamos desburocratizar esse sistema e facilitar, porque basta passar por esse profissional de nutrição, ele já vai ter acesso tanto à receita para os suplementos, como também à receita ou encaminhamento para a realização de exames. Então é mais facilidade, menos burocracia e melhorar a qualidade da saúde da população brasileira. Atuar na prevenção e valorizar os profissionais de nutrição.
6: Dr. Zacarias Calil, do MDB de Goiás, denuncia desperdício de quase 300 milhões de reais com o descarte de 10 milhões de doses de vacinas da Coronavac vencidas e que, por falha logística, não chegaram à população, segundo a auditoria do Tribunal de Contas da União, citada por ele.
7: Doutor Zacarias Calil lamenta o desperdício milionário enquanto a saúde pública passa por carências básicas, como a falta de exames e estrutura hospitalar. Ele defende que o parlamento cobre respostas sobre as compras e pela ineficácia da redistribuição.
4: Educação.
6: José Rocha, do União da Bahia, apresentou proposta de emenda à Constituição que integra o ensino médio à formação técnico-profissional. O deputado afirma que a medida pode ampliar a qualificação dos jovens, reduzir a evasão escolar e preparar estudantes para o mercado de trabalho.
7: José Rocha acredita que a educação técnica é necessária para aumentar a produtividade do trabalhador brasileiro. Ele ressalta que o modelo permite ao jovem ingressar mais cedo em uma profissão sem impedir o acesso posterior ao ensino superior.
6: Soraya Santos, do PL do Rio de Janeiro, fala sobre a importância da educação inclusiva aliada ao trabalho de escolas especializadas. Segundo ela, o sistema público deve garantir inclusão, mas precisa do apoio dessas instituições para...
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1: 8 e 11.
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2: 8 e 13.
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1: 8:32.

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1: É só sucesso. 8:49.

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